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4: 9:04. Boa noite para você que sintoniza 107.5. Eu sou Priscila Senna e te faço companhia aqui até às 10 da noite. Bem, a gente começa mais uma hora de Sonosfera Educadora com Toquinho, num clássico dele em parceria com Vinícius de Moraes e Fabrício, Aquarela.

Este foi Lenine numa composição dele, Já Que Sou Brasileiro. Antes você ouviu Saulo e Anitta em Bênção, música de Magari Lorde. Saulo teve também música dele, Quantas Vidas Você Tem. Bem, momento do nosso, da nossa dica de show, hein? Já anota aí que é para você se programar para o seu fim de semana. No sábado, dia 12 de setembro, a cantora Andresa apresenta o show Gal para Dançar no Bazar Rosé. O evento será realizado no Museu de Arte da Bahia a partir das 18h. Você, claro, não pode perder. Agora 9h19, está chegando aqui na nossa Sonosfera Educadora, Roberto Carlos, numa composição dele em parceria com Erasmo Carlos. Quando?

0: Você ouviu o Rema em Calm Down? Teve também Ian Cardoso em Caroço de Mamão, composição de Ian Cardoso.
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1: 9h34, você confere o encontro de Marina Lima e Caetano Veloso na canção Nosso Estranho Amor, composição de Caetano Veloso.
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Você curtiu o som da banda Skank aqui na 107.5 numa canção de Gilberto Gil e Liminha, Vamos Fugir. Antes teve Maria Gadu em Baianidade Nagô, um sucesso de Evandro Rodrigues. Bem, agora 9 horas 46 minutos, você ouve Lady Back na canção Sunshine Reggae.

0: Você curtiu o som de Raul Seixas aqui na 107.5, numa composição dele em parceria com Paulo Coelho, Como Vovó Já Dizia. Antes teve Cabocagem, Gameleira, canção de Egibô, Caboclo de Cobre, Issa e Mayala Pitanga. Bem, o nosso encontro de hoje está chegando ao fim. Muito obrigada pela sua companhia, pela sintonia. Eu sou Priscila Sena, fico por aqui, mas volto na sexta-feira a partir das 5 da tarde, se Deus quiser, e claro, te espero. Até lá.
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Olá, ouvinte da Educadora FM. Eu sou Luan Sodré, músico, compositor, professor, pesquisador e produtor baiano. E estou aqui no Especial das Seis para falar um pouco sobre Trama, álbum do Luan Sodré Quarteto, lançado em agosto de 2026. Esse disco tem a promoção do selo Educadora FM Independente. Minha trajetória musical, é impossível falar dela sem falar de onde eu venho, né? Eu venho do Calabá e do Alto das Pombas, que são bairros que têm uma efervescência cultural muito grande, né? Então, lá é onde eu tenho o primeiro contato com a música, né? Com as tradições musicais afro-baianas. Meu pai tinha uma banda, né? O Acabalá. E depois eu começo a estudar em lugares, espaços formais de ensino de música, né? Passo pelo Colégio Manuel Novaes, entro na Universidade Federal da Bahia, na Escola de Música, e lá eu faço graduação, mestrado, doutorado. E durante todo esse processo eu acabo misturando todo esse universo do samba, das tradições populares, da música instrumental, do jazz, do choro, da música erudita. E tudo isso vai se encontrar no meu primeiro disco, que é o Afrodiaspórico, lançado em 2021. E agora, com Trama, eu entendo Trama como uma continuidade desse trabalho artístico que começa lá no Afrodiaspórico. O conceito do álbum Trama surge justamente a partir do conceito que eu tenho de diáspora negra, desse universo afrodiaspórico. E uma das coisas que eu defendo muito é que a diáspora é esse lugar de encontro, um lugar onde a gente encontra ancestralidade, contemporaneidade, memória, tempo, espaço, territórios diferentes, com realidades diferentes. Então tudo isso se cruza e forma essa diversidade enorme que a gente tem na diáspora, nos diversos países afrodiaspóricos, nas diversas músicas, nas diversas musicalidades. Então, Trama é justamente essa ideia de unir fios, né, de cruzar fios, né, dessa encruzilhada. Agora a gente vai ouvir a música Tem Que Resolver. É uma música que nasce de um ensinamento, né, do meu mestre capoeira, mestre René Bittencourt, que ele dizia assim: campeão, tem que resolver as coisas. Se você não resolve, as coisas resolvem por você, né? Então, agora vocês vão ouvir Tem Que Resolver, música minha, com interpretação do Luan Sodré Quarteto.

O processo de criação das músicas, ele é bem variado. Às vezes ele parte de alguma matéria que eu estou estudando, musical mesmo, sonora, que eu vou manipulando, e aquilo ali acaba criando um sentido para mim, e a partir desse sentido eu continuo desenvolvendo para falar mais sobre aquilo através dos sons. Mas às vezes eu já venho com a ideia, querendo trazer essa ideia para esse universo do som, né? Então eu fico pensando assim, de que maneira é que eu posso representar, né? Que metáfora sonora eu posso trazer para falar sobre esse determinado elemento, né? Aí eu vou construindo os processos de desenvolvimento desse discurso. E aí eles são variados, aí depende de cada música, depende de cada experiência ali mesmo, né? O quarteto é um grupo muito especial para mim. Primeiro porque são músicos incríveis que eu admiro, tenho uma grande admiração pelo trabalho artístico deles. Mas todos esses músicos são meus amigos também, né? Para além disso, é um quarteto que os quatro integrantes são professores, os quatro integrantes são pesquisadores, se debruçam sobre esse universo da diáspora e da pesquisa em música no contexto afrodiaspórico. Então, é muito legal tocar com eles, porque esse cruzamento é da experiência musical, mas é da experiência conceitual, é da experiência da pesquisa. Então, eu levo as músicas como uma provocação e a música acaba ganhando uma outra vida a partir do momento que a gente passa a construir os arranjos ali de maneira coletiva. Então, todas as músicas têm o toque dos quatro ali, né? Então, um quarteto formado por mim, mais Alexandre Vieira, no baixo acústico, que também gravou o afrodiaspórico, Marcos Santos, na bateria, também gravou afrodiaspórico, e o novo integrante, que é Marcelo Pinho, percussionista. A gente gravou em 2024 o single Bons Ventos, e agora ele está integrando o quarteto nesse trabalho, no álbum Trama. Agora vocês vão ouvir a música Pagode Mouro, com Luan Sodré Quarteto.

Seguimos aqui no Especial das Seis. Eu sou Luan Sodré, professor, músico, pesquisador, produtor baiano. E estou aqui para falar do álbum Trama, lançado em agosto de 2026, do Luan Sodré Quarteto. Esse disco tem promoção do selo Educador FM Independente. O processo de gravação, ele começou no final do ano passado, né? A gente foi gravando duas músicas por vez. Como é que geralmente acontece? Eu sou violonista, violeiro, né? Então, geralmente, eu componho as músicas pensando no meu instrumento e levo pro estúdio e apresento para os colegas. E aí, a gente vai construindo o arranjo ali a partir da leitura de cada um. A gente ensaia e vamos para a sessão de gravação. A gente gosta de gravar ao vivo, assim, tocando todo mundo junto, porque eu realmente acho que tem uma coisa especial, tem uma energia ali da execução. Todo o processo de gravação aconteceu no estúdio 12x8, foi gravado por Pablo Moreno Pires, que é um técnico que eu tenho um respeito enorme. O disco também foi mixado por Pablo e foi masterizado no Absolute Master por Neto Grosso, que já é um parceiro desde o primeiro disco. Para mim é importante, assim, falar desse processo da gravação, porque eu acho que de fato faz diferença no resultado sonoro que a gente entrega, né? Então, Pablo é o quinto elemento ali do quarteto e alguém que tem uma grande contribuição para a sonoridade do Trama. Agora vamos ouvir Depois da Chuva, primeira faixa do álbum Trama, uma música inspirada numa fala de Macota Valdina, que ela vai dizer que nós somos como o sol, né? Todo dia nascemos, temos o nosso pico e depois o sol se põe. Uma fala que converge com a outra fala do meu mestre, né? O mestre René, ele sempre diz assim: olha, campeão, todos os dias a gente tem uma oportunidade nova, né? De recomeçar, de fazer as coisas acontecerem. Depois da chuva ali, o sol há de brilhar, a gente há de brilhar. Então, vocês vão ouvir agora Depois da Chuva com Luan Sodré Quarteto.

0: Vocês acabaram de ouvir Caminho das Águas, que com mais águas traz essa ideia de transformação, de continuidade e cheia de elementos ali, né, de tradições musicais brasileiras como o coco, o maracatu, o baião, o samba. Está terminando o especial das seis. Eu sou Luan Sodré, músico, compositor, professor, pesquisador, produtor baiano. Vim aqui apresentar o álbum Trama, meu mais novo trabalho, gravado com o Luan Sodré Quarteto, lançado em agosto de 2026. Esse disco tem a promoção do selo Educador FM Independente. Para quem quiser saber mais, acesse o meu site www.luansodré.com e me encontra nas redes sociais, no Instagram, @lsodré, no Facebook, Luan Sodré, no YouTube, Luan Sodré, onde você pode encontrar o clipe de todas as faixas do álbum. Obrigado pela companhia e até a próxima.
1: Ponto final neste especial das seis, que foi produzido por Júlio Rodrigues. Para ficar por dentro das atrações do programa, basta seguir a Educador FM nas redes sociais. Eu sou Leto Vieira, obrigado pela companhia e até a nossa próxima edição.
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0: Agora 6:30, muito bom dia para você que está aqui na sintonia do Giro da Manhã com formato reduzido, você sabe, por conta da propaganda eleitoral, mas firme e forte aqui pela 107.5. Hoje Lizy Lubo está de folga, teve um probleminha na garganta, está sem voz, mas virá com força na semana que vem. Estamos aqui tocando a lojinha. Muito boa tarde para Thiago Virgílio na produção de estúdio, também para Valdemir Cabral na operação de áudio. Bom dia também para Bruna Ferraz.
1: Bom dia, Renato. Bom dia, Valdemir Cabral. Bom dia a todo mundo que está aqui também fazendo acontecer nosso programa. Bom dia especial para você na sintonia da 107.5. Você que nos acompanha pelo site da educadorfm.ba.gov.br, pelo aplicativo Educador FM 107.5 ou pela TV. Vamos juntos até às 7 da manhã. Então fique com a gente, participe, mande informações sobre o que acontece na cidade, sugestões, recadinhos, tudo isso no nosso WhatsApp. Anota aí, 719-9731-7762. Deu para anotar? 719-9731-7762.
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0: Carta Capital. Fachin suspende decisão de Mendonça que afastou Andrei Rodrigues da Polícia Federal. A decisão impacta ainda o diretor de inteligência da instituição.
1: Folha de São Paulo. Moraes e Mendonça devem satisfações e respostas para a crise que no próprio Supremo, dizem ex-ministros da Justiça. Integrantes dos governos FHC, Lula e Dilma, dizem que ataques generalizados à instituição enfraquecem a democracia.
0: Correio. Idoso é preso por matar homem asfixiado durante briga generalizada na Bahia. Filho do suspeito também já havia sido preso e está custodiado no conjunto penal de Paulo Afonso.
1: Aratu Online. Audiência de acusados de matar nutricionista é adiada pela Justiça em Salvador. Sessão que pode definir se Fábio e Marlon serão submetidos a júri popular foi remarcada para novembro.
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0: Vamos às informações do trânsito em tempo real. Informações que a gente está colhendo aqui pelo Google Maps mostram que quem está passando agora pela estrada do Derba pode encontrar alguma retenção neste momento no sentido Águas Claras, Base Naval, na altura do posto Petrobras. Na altura do posto Petrobras você vai encontrar alguma retenção. Boa parte do restante do trecho está com fluxo livre nesse momento.
1: Falando agora das câmeras de monitoramento da Secretaria de Segurança Pública da Bahia, temos aqui alguns pontos da capital baiana. Dois deles na Avenida Paralela, uma ali na entrada de Alphaville 2. Por ali o trânsito está fluindo tranquilamente em ambos os sentidos, tanto sentido centro quanto aeroporto. Ali na Paralela, na altura do antigo Extra, perto da entrada de Narandiba, o movimento é um pouco mais intenso nos dois sentidos, centro e também aeroporto, mas sem retenções. E falando agora do Rio Vermelho, na Avenida Oceânica, no Largo de Santana, o trânsito está completamente livre.
0: Informação que chega também do nosso ouvinte Giovanni, marcando aqui presença no Giro da Manhã, cedinho como de hábito, e falando também sobre o trânsito, ele comenta aqui que a Avenida Bonocô, Gunjá, Avenida Vasco da Gama, Campo Grande, Corredor da Vitória, na Rua da Graça, por enquanto tranquilo, foi a viagem feita aqui pelo nosso ouvinte Giovanni. Obrigado, Giovanni, pela mensagem. Você também pode mandar sua mensagem para cá, contar pra gente como é que tá o trânsito por onde você passa, ou comentar algo que você ouve aqui no Giro da Manhã. 997-31-7762. Agora às 6:34, governo federal anuncia medidas temporárias para tentar conter a alta do preço dos combustíveis no Brasil. As alíquotas de PIS, PASEP e COFINS sobre a gasolina foram reduzidas em 63 centavos por litro, enquanto as contribuições sobre o etanol hidratado foram zeradas. Para o diesel, o governo federal também autorizou uma subvenção de R$1 por litro para produtores e importadores, com o objetivo de reduzir o impacto da alta dos custos internacionais.
1: E o programa CNH da Gente abre inscrições para mais de 20 mil carteiras de habilitação gratuitas na Bahia. Para moradores inscritos no CadÚnico de todo o estado, as 20 mil vagas abrem de 1º a 15 de outubro. Já na região de Vitória da Conquista, incluindo também moradores de Anagé, Barra do Choça, Encruzilhada, Tremendal e Cândido Salles, 294 vagas específicas estão com inscrições abertas até o dia 15 de setembro. Os interessados devem acessar o portal ba.gov.br, consultar os editais e seguir as orientações para realizar o cadastro. Repetindo, ba.gov.br.
0: 11 trabalhadores são resgatados de condições análogas à escravidão em uma fazenda de Piaçava, em Nazaré, no Recôncavo. Segundo a fiscalização, alguns operários estavam na propriedade há cerca de 40 anos e viviam em condições degradantes, em casas de taipa sem água potável, luz ou banheiro. O grupo também não tinha registro em carteira nem equipamentos de proteção. Com a ação deflagrada por auditores fiscais do trabalho, os vínculos de emprego foram formalizados, as verbas trabalhistas garantidas e as vítimas vão receber o seguro-desemprego.
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0: Segundo a agência Climatempo, quinta-feira vai ter chuva passageira no litoral da Bahia. Já no oeste, o tempo segue firme com temperaturas altas.
1: Em Salvador, sol entre nuvens e chuva passageira. Mínima de 22 e máxima de 31 graus.
0: Xique-xique, dia ensolarado com temperaturas entre 21 e 35 graus.
1: Em Ilhéus, céu predominantemente nublado e pancadas de chuva. Mínima de 19 e máxima de 29 graus.
0: Bom, já que estamos falando sobre o clima, municípios baianos estão em alerta para os efeitos do El Niño. Detalhes com Cailane Rodrigues.
3: O El Niño é um fenômeno climático caracterizado pelo aquecimento anormal das águas do Oceano Pacífico na porção equatorial. Ele é responsável por alterar a distribuição da umidade e das temperaturas em várias áreas do planeta. Na Bahia, os efeitos do El Niño incluem a possibilidade de agravamento da estiagem, a redução das chuvas e o aumento das temperaturas. Segundo o presidente da União dos Municípios da Bahia, Wilson Cardoso, o fenômeno pode comprometer o fornecimento de água, afetar a agricultura e pressionar a economia dos municípios.
4: A preocupação nesse momento agora é com o abastecimento de água, tanto para o consumo humano como para o consumo animal. A outra preocupação nossa é com a alimentação para os animais. Na Bahia, nós temos muitos pequenos produtores e que quando chega esse período, falta um volumoso para que os animais consigam passar esse período. Então, nós temos que estar se preocupando com alimentos para os animais, quer dizer, milho subsidiado pela Conab, que é uma das propostas. Em algumas situações mais agravantes, cestas básicas, porque o pequeno agricultor da zona rural, ele tem lá uma mandioca plantada, ele tem uma hortinha, ele tem um feijãozinho, e nesse período ele não tem condições de ter esse complemento.
3: Diante desse cenário, a UPB começou a fazer um levantamento junto às prefeituras para identificar quais são as necessidades mais urgentes de cada município e ajudar os governos estadual e federal a direcionar ações para as localidades afetadas. Wilson Cardoso defende uma atuação preventiva e articulada, com atenção especial aos municípios de menor capacidade financeira. Entre os encaminhamentos está a criação de uma comissão para acompanhar os municípios em situação mais crítica, especialmente diante dos problemas de abastecimento de água.
4: Vai estar presente nessa comissão a Defesa Civil da União, os ministérios ligados nesta área, e nós vamos fazer um monitoramento tempo real, todos os dias. Nós vamos reunir semanalmente para ver quais foram aqueles municípios que tiveram uma necessidade maior para fazer o direcionamento do recurso, o apoio maior para aqueles municípios. Então é um monitoramento entre o Estado, a União e os municípios, com reunião objetivas, semanalmente, para poder, a resposta tem que ser imediata. Operação de guerra nesse momento.
3: Segundo a Organização Meteorológica Mundial, o fenômeno El Niño está firmemente estabelecido e deve aumentar os efeitos ainda mais nos próximos meses, atingindo intensidade muito forte, com probabilidade próxima dos 100%, de durar até fevereiro de 2027. Recentemente, equipes do governo federal, por meio de pastas como os Ministérios do desenvolvimento agrário, das cidades, do meio ambiente e da saúde realizaram uma reunião em Juazeiro, no norte do estado, para discutir apoio a possíveis impactos na Bahia. Cailane Rodrigues, para Educador FM.
0: 6:40, 6:40, mensagem chegando aqui de ouvintes que acompanham o Giro da Manhã cedinho, como a Rafaela Sinclair, que já entra antes mesmo do programa começar. Bom dia, família Giro, aquecendo, agradecendo a Deus por mais um amanhecer. Obrigado, Rafaela.
1: Manda um abraço também para Eliana Bastos, que já deu seu bom dia para todos e desejou um ótimo dia.
0: Muito bom dia, galera boa do Giro. Mensagem da Jacipita diz aqui: Rafaela, fui na sua onda, fiquei com sono o dia inteiro. Givaldinho, uhum. Fico feliz, quero dar quando der o ar da graça, um cheiro. Tipo assim, é aquela história, né? Que o Giro da Manhã vira também uma rede social. Os ouvintes ficam falando uns com os outros e utilizam as nossas vozes como meios de mensagem, Bruna Ferraz.
1: Pois é, e elas estavam competindo para ver quem acordava mais cedo. A gente tem mensagem também de Luciana Lobo. Bom dia, meninas. Que cada minuto. Bom dia, meninas. Que hoje tá aqui eu e Renato. Que cada minuto do nosso dia seja iluminado e abençoado por Deus. É isso aí.
0: Fátima, bom dia, Giro da Manhã, quintou, feliz dia para todos nós.
1: E nosso amigo Giovanni Taxista, além de trazer informações do trânsito, também desejou boas-vindas a Renato.
0: Não se acostume não, viu, que eu continuo titular no Multicultura, tô aqui só, né, ajudando a tocar a lojinha. Lizy Lobo tá de volta semana que vem. Agora, 6:41, o presidente do Supremo Tribunal Federal, Edson Fachin, suspende as decisões dos ministros André Mendonça e Flávio Dino sobre o afastamento de dois diretores da Polícia Federal e vai analisar o caso. Com isso, Andrei Rodrigues e Leandro Almada permanecem nos cargos. Fachin também deu prazo de 48 horas para que o diretor da Polícia Federal, Andrei Rodrigues, preste informações à corte, determinou uma sessão extraordinária para avaliar as mensagens trocadas pelo ministro Alexandre de Moraes e o ex-banqueiro André Vorcaro do Banco Master. Essa sessão vai acontecer na próxima terça-feira. A decisão acontece após uma sequência de determinações contraditórias entre ministros do STF. Na terça-feira, Mendonça havia afastado os dois diretores e ontem o ministro Flávio Dino havia determinado a reintegração deles.
1: O presidente Lula pede quebra completa do sigilo das investigações no caso Master de forma urgente. Ele ressaltou que a medida deve valer para todos, abre aspas, doa quem doer, fecha aspas, para enfrentar a crise institucional do Poder Judiciário, intensificada depois que o ministro André Mendonça liberou a divulgação de mensagens entre Alexandre de Moraes e o ex-chefe do Banco Master, Daniel Vorcaro.
0: 6:43 desta quinta-feira, dia 10 de setembro, todo dia é dia de alguma coisa. Beatriz Bolhões conta pra gente, hoje é dia de quê?
5: Dia
6: de hoje. Que dia é hoje?
7: Hoje é dia de quê?
8: Bom dia! Hoje é o dia do gordo. A ideia dessa data é acabar com a gordofobia, ou seja, permitir que os corpos maiores possam ocupar os lugares que sempre são feitos para pessoas no padrão. É sempre bom ressaltar que não é uma glamorização da obesidade, que é uma doença e precisa de tratamento. Apenas entender que o emagrecimento é um processo longo e complicado, e não devemos excluir essas pessoas só porque elas não chegaram ao peso ideal. Até amanhã!
1: Até amanhã, Bia, agora 6:43. Candidatos à Prova Nacional Docente 2026 já podem consultar o número de inscrição, além do horário e do local de aplicação do exame, marcado para o dia 20 de setembro. As informações estão disponíveis no cartão de confirmação divulgado no site do INEP. A PND, conhecida como Enem dos Professores, é um exame anual do Ministério da Educação para facilitar a contratação de educadores.
0: Candidatos à prova, né? Como o Bruna falou, vão ter essa oportunidade e a gente aproveita para juntar educação com empregabilidade. Fala sobre o carreira e emprego, acompanhando Jéssica Paulo para saber se alguma oportunidade te contempla.
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3: As inscrições para o concurso da Polícia Civil da Bahia foram prorrogadas até o próximo domingo. Ao todo, são 750 vagas nas carreiras de delegado, escrivão e investigador, com salários que podem chegar a mais de R$16 mil. Os interessados precisam pagar uma taxa que varia entre R$190 e R$220, a depender da função, e se candidatar através do site institutoaocp.org.br. Já no município de Camaçari, região metropolitana de Salvador, tem oportunidade de emprego como técnico de segurança do trabalho na rede das lojas Casas Bahia. Entre os requisitos necessários para essa função, o candidato precisa ter um ensino técnico completo na área, registro ativo no MTE e curso de bombeiro civil. A empresa oferece benefícios como assistência médica e odontológica, vale alimentação e previdência privada. As inscrições estão abertas até o mês de novembro através do site lojasgrupocasasbahia.gup.io. E o Hospital do Subúrbio, na capital baiana, está precisando de um auxiliar de higienização. Para essa função, é necessário ter um ensino médio completo e experiência na área. A vaga oferece salário compatível com o mercado, restaurante no local, vale transporte, assistência médica e odontológica. As inscrições estão abertas até o dia 21 de setembro no site prodalsaude.gup.io. Jéssica Paulo, para Educador FM.
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0: 6:46, quinta-feira, você sabe, é dia de Giro Esportivo no Giro da Manhã, e a gente cumprimenta o jornalista esportivo da TVE, Iago Ribeiro. Bem-vindo, Iago, tudo bem?
5: Bom dia, gente, bom dia, pessoal do Giro, tudo bem? Com saudão de zagueiros, meu amigo, olha que coisa boa, não sei se é tão bom pro torcedor do Bahia, não. Mas hoje a gente vai falar sobre negociações. A janela tá fechando, então tem muita movimentação ainda acontecendo, e Bahia e Vitória se movimentam para essa reta final de temporada. Além disso, também tem futebol feminino com as datas confirmadas. A gente tem muita coisa para falar aqui no Giro hoje.
0: Bora falar então sobre os times baianos. Quais as novidades em relação à zaga?
5: Isso, olha, o Santiago Ramos Mingo, zagueiro argentino do Bahia, 24 anos, que inclusive se envolveu em uma polêmica no último final de semana. Ele se envolveu em um acidente ali na região do Santo Antônio Além do Carmo, aqui em Salvador. Ele vai ser negociado pelo Bahia. Zagueiro titular vai ser vendido por nada menos 51 milhões de reais. Vai jogar no América do México, futebol mexicano. O Ramos Mingo, que é um titular, jogador absoluto na defesa do Bahia. E a notícia triste para o torcedor do Bahia é que essa vaga não deve ser reposta. O Bahia não deve chegar no mercado para repatriar alguém, até porque já contratou o Marco Moreno, zagueiro espanhol, que deve ocupar esse espaço aí deixado pelo Ramos Mingo, mas que é uma baixa importante, para quem quer brigar por alguma coisa. Ainda falando do Bahia, para fazer esse pacote, daqui a pouco eu falo sobre o zagueiro do Vitória, a venda de ingressos para Bahia e Remo pela próxima rodada do Brasileirão começa hoje, com ingressos promocionais. Então, uma grande oportunidade. É uma segunda-feira, o torcedor não está muito acostumado, 8 horas da noite. Então, oportunidade para o torcedor acompanhar e tirar essa zica toda, porque o Bahia não venceu o Remo ainda na temporada. A oportunidade perfeita é agora. Embalado, 10 jogos sem perder. Então, a oportunidade é na segunda-feira, Bahia e Remo pelo Brasileirão.
1: Se não for agora...
5: agora é a hora perfeita para ganhar moral, para acabar com todo o fantasma que teve na temporada. Então, acredito que o Bahia pode fazer uma graça para o seu torcedor, ainda mais com ingressos promocionais.
0: E quanto à Vitória?
5: No Vitória, tem um zagueiro que estava encostado. A gente falou de zagueiros do Bahia, agora a gente fala também de zagueiro do Vitória. O Richelli, que chegou a ser considerado como persona não grata no Barradão, estava para ser liberado, negociado, foi reintegrado. Voltou a treinar com o time, então deve figurar aí em alguns momentos na temporada. Além do Richelli, que chegou no começo da temporada e não teve muito espaço, falhou demais, o torcedor não tem tanta saudade, tem o Darlan Dutra, que chega da quarta divisão do Campeonato Brasileiro, como aposta, jogador de 23 anos que estava no Gama e que foi contratado, já chegou em Salvador, deve seguir no Vitória aí até o final da temporada. Então Vitória se reforçando no setor, que é um problema. Por mais que ele tenha o Lucas Arcanjo como destaque, que é o goleiro, a defesa do Vitória foi um problema a temporada inteira, levando muitos gols. Então, um setor que deve ser corrigido, e essa rota passa por contratações. Já que não tem tanto dinheiro assim para contratar um jogador de 51 milhões, como a América do México fez com o Bahia, vamos garimpar a Série D, alguém que estava encostado, repatriar. Enfim, a opção é essa para quem não tem tanta opção assim.
0: Com relação ao futebol feminino, Iago.
5: Isso, olha, a gente estava na expectativa, a gente brincou aqui na terça-feira que vai ter um Bahia Corinthians. E na sequência, já vou fazer o convite aqui, Renato, também, para que na segunda-feira a gente tem Bahia e Remo. Tem ingresso promocional, ok? Mas na terça-feira a gente tem Bahia e Corinthians, campeonato feminino, Brasileirão feminino, semifinal, jogo decisivo. Torcedor também tem que apoiar. Deve ser feita também alguma ação promocional para chamar o torcedor para Fonte Nova, 9h20 da noite. Mas mesmo assim, quem não vai para Fonte Nova não vai conseguir acompanhar. É só prestar atenção aqui na tela da TVE, TV Brasil. Temos transmissão desse jogo. Quem não puder estar na Fonte Nova também, vamos transmitir esse jogo com a nossa equipe, com a ajuda da graciosa, brilhante da TV Brasil. O Bahia chega na semifinal e as datas foram confirmadas, horários, dia 15 e dia 21 de setembro, as semifinais, Bahia e Corinthians. Uma revanche no ano passado, o Bahia foi eliminado pelo Corinthians nas quartas desse mesmo Brasileirão feminino. Então, é a hora também de revanche. A gente tava falando de revanche contra o Remo. A hora de revanche do Corinthians de Jassi, que tá aqui toda manhã falando com a gente, é essa, pro Bahia conseguir a classificação. E se chegar numa final, é o primeiro time do Nordeste para chegar nessa fase da semifinal. Se chegar na final, também será o primeiro time do Nordeste nessa fase do Brasileirão Feminino. Se chegar na final, tem Flamengo ou São Paulo. Então, datas marcadas, boa sorte para as mulheres de aço, com destaque espetacular da goleira Iane, que, sim, deixa eu fazer meu lobby aqui, já merece seleção brasileira feminina.
1: Sim, sim.
5: Merece muito.
0: Bom, eu não sei, de Bruna, se aqui entre os ouvintes do Giro da Manhã, o Bavi se dá mais entre Bahia ou Vitória. Quem é que ganha nessa disputa? Eu sei é que Jassi não perde a oportunidade de mandar o Vai Corinthians dela. Não importa o que aconteça, pode ser uma discussão sobre economia, ela vai mandar um Vai Corinthians, ainda mais quando o Iago tá aqui. Aí que ela não deixa passar a oportunidade mesmo.
5: Exatamente.
1: Eu sinto muito por Jassi, mas dessa vez não vai, não.
5: Ô, Jassi, não, a gente é bairrista. Mas a gente torce pelo nosso, que o Corinthians vence em outras oportunidades pra já ficar feliz, mas nessa deixa o Bahia vencer o Bahia feminino. Olha, agora pra gente chegar nessa reta final aqui do Giro da Manhã e do Giro do Esporte, a gente teve ontem a convocação pra seleção brasileira pra esse novo ciclo. Falamos tanto de Copa do Mundo esse ano, falamos de competições da seleção, e o Carlo Ancelotti promoveu a renovação na seleção. Pra gente, e eu gosto sempre de trazer esse cenário, como eu falei aqui, quando a gente começou esse Giro no Esporte, trazer para o local, o cenário local. O que é que tinha expectativa? Renovação. A renovação passa por peças que não figuraram nesse ciclo que passou. Então, o torcedor do Vitória, mesmo com o Vitória lutando contra o rebaixamento na Série A, tinha uma certa esperança que o Lucas Arcanjo, pelo menos, estivesse sondado nesses nomes do técnico Carlo Ancelotti. O que não aconteceu, Lucas Arcanjo não foi convocado. Os convocados para goleiro foram Hugo Souza, o Morisco do Coritiba e o Otávio do Cruzeiro. Do lado do Bahia, tinha também uma expectativa, com muita gente apostando, numa nova oportunidade para o Luciano Juba. Lembrando que o Luciano Juba já tinha sido convocado outras vezes, mas o que também não aconteceu, novos nomes apareceram e o Luciano Juba perdeu muito espaço nessa seleção, nesse período pós-Copa. A gente tem agora amistosos da seleção brasileira com novos nomes de um ciclo novo, mas que peças que estavam na Copa ainda continuam. Porque o que é que o Carlo Ancelotti fez? Ele vai aplicar uma renovação nesse ciclo, mas ele não pode perder também o contato de peças que foram destaque na última Copa. Eu vou citar um exemplo aqui bem claro. O Douglas Santos, que não figura em lista de ninguém como possibilidade de convocação, apareceu de novo porque fez uma excelente Copa. Bruno Guimarães não fez uma excelente Copa, mas é um dos pilares desse time. Então, pelos goleiros, a gente já tem um pouco da renovação que o Carleto fez, mas que ele não vai abrir mão também dos pilares, dos jogadores de confiança, olhando muito também para a idade. Você tem um patamar de renovação com idade, com jogadores entre 25, 30, a média tá por aí. Os jogadores mais novos aparecendo também ganhando espaço, 21, 22, 23, mas que ele vai efetuar com calma essa renovação, até porque a gente tem um ciclo longo e só tá começando com esses primeiros jogadores que aparecem na seleção brasileira depois do que aconteceu na Copa do Mundo.
0: Muito bem. É isso, obrigado Iago pela vinda em mais um Giro Esportivo aqui no Giro da Manhã e até a próxima.
5: Valeu, valeu, até a próxima. Só pra deixar o torcedor inteirado, domingo tem Vitória.
1: Sim.
5: Que a gente não falou aqui da data, Mirassol e Vitória pelo Brasileirão, Bahia e Remo na segunda-feira, e já fica o convite também, a gente vai falar aqui na terça que vem, mas já fica o convite para Bahia e Corinthians pela semifinal do Brasileirão Feminino. Valeu, gente, até terça-feira.
0: Valeu, Iago. Agora, 6:55.
1: Seis filmes brasileiros estão na lista de prováveis indicados ao Oscar. A decisão final da Academia Brasileira de Cinema para a única vaga brasileira da categoria de melhor filme internacional será em setembro. As opções são 100 Dias, de Carlos Saldanha, A Fabulosa Máquina do Tempo, de Elisa Capai, A Natureza das Coisas Invisíveis, de Rafaela Camelo, Feito Pipa, de Alain Deberton, Nosso Segredo, de Grace Passot, e Vicentina Pede Desculpas, de Gabriel Martins.
0: Agora, 6:56, o Giro da Manhã de hoje vai ficando por aqui. Obrigado a você que ficou aqui na companhia. Amanhã a gente tá de volta, mesmo horário, 6:30. Obrigado a Tiago Virgílio, que fez a produção de estúdio, e a Bruna Ferraz pela parceria.
1: Muito obrigada, Renato. Obrigada também a Valdemir Cabral na operação de áudio e também a você que continua aqui na sintonia da Educadora FM, acompanhando nossa programação. Se lembre, meio-dia, Renato está de volta no Multicultura e você fica agora com horário eleitoral gratuito.
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1: Olá para você, um bom dia, sintonizando a 107.5 Educador FM, eu sou Luiz Carlos Ataíde, a partir de agora estaremos juntos até ao meio-dia, hoje 10 de setembro de 2026, quinta-feira, um dia de muita luz, muita paz, saúde e energia positiva para você. Começando a Sonosfera da Educador FM com Caetano Veloso, Debaixo dos Caracóis dos Seus Cabelos, composição de Roberto e Erasmo Carlos.
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O som da educadora Maglória, às vezes um clichê, composição Tiago Oliveira, Banda do Mar, Rei Nana, composição de Marcelo Camelo e Titãs, Gostava Tanto de Você, essa música de Edson Trindade. 15 minutos para as 8 horas, uma grande lembrança com os Bee Gees, Night Fever.

0: No som da educadora Raquel Reis e Ili, Me Veja, de Raquel Reis e Marcos Cupertino. Ouvimos também Fernanda Abreu, de Djavan, Azul.
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1: Educadora FM, agora são 8 horas. Muito bom dia para você. Olhe, hoje, dia 10 de setembro, quinta-feira, tem Júlio Caldas. O músico, compositor, produtor e pesquisador apresenta o show de lançamento de seu novo álbum autoral, Blues da Encruzilhada do Tempo. Será no Jazz na Avenida, em Armação, o horário às 7 da noite. Agora, 8 horas, 1 minuto, Flávio Venturini Frejá, mais uma vez de Venturini e Renato Russo.

Educador FM, Rita Benedito de Chico César, Pensar em Você. Skank de Samuel Rosa e Chico Amaral, Te Ver e Ainda Nascer de Márcio Fiaz, Volta para Casa. 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Agora é só anotar na sua agenda para não perder nenhuma edição. 8h17, muito bom dia para você. Agora uma grande lembrança com B.J. Thomas, Rock and Roll Lullaby.

0: Educador FM, Zé Geraldo, Negro Amor, uma versão de Caetano e Péricles Cavalcante. Zélia Duncan, Me Revelar, de Oyens e Zélia Duncan e Silvia Patrícia, Vida Boa, composição de Silvia Patrícia.
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0: Muito bom dia para você na Educadora, agora 8:37, a música de Tim Maia, Azul da

No som do educador, o Barão Vermelho, o Beck Balanço, música de Frejá e Cazuza, a música de Zé Ramalho, Garoto de Aluguel, e Juliana Linhares e Zé Cabaleiro, Meu Amor, Afinal de Contas, de Juliana e Zé Cabaleiro. E você já pode pedir a sua música preferida da nossa programação para ouvir logo mais à 1:30 PM no Toca Aí. É muito, muito fácil. Acesse o nosso aplicativo, que é o Educador FM 107.5. Envie uma mensagem de áudio através do nosso WhatsApp, que é o 71 999 64 1908. Participe. 6 minutos para as 9 horas. A música de Tom Jobim, Querida.

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16: 9:05. Bom dia para você. Olha, hoje também tem Ângela Veloso, a cantora, participa do projeto Quinta Brasileira, que reúne nomes atuantes na cena musical soteropolitana. Será no Velho Espanha, nos Barris, o horário às 7 da noite. 9:05 tem Baby do Brasil, Sem Pecado e Sem Juízo, de Baby e Pepeu Gomes.

Educador FM, a música de Raul Seixas, Tu És o Medecer da Minha Vida, antes Seu Pereira e o coletivo 401, Eu Não Sou Boa Influência para Você, e antes Lucas Santana, Partículas de Amor, composição de Lucas Santana. 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Para você um bom dia na Educadora, agora 9:22, Gilberto Gil e Marisa Monte, A Paz, de Gilberto Gil e João Donato.

0: som da educadora, o Costa Mafinense, Tiken Jafacoli, Pli Renemetom. Antes, o Baiana System, Retrato da Família Brasileira, composição do Baiana System, Dino Santiago e Calaf.
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Educador FM, Carla Vise, Você Passa, Eu Acho Graça, de Carlos Imperial e Ataúfo Alves. Ouvimos também a música de Antônio Carlos e Jocafe, Você Abusou. 10 minutos para as 10 horas, Belchior, dele comentário a respeito de John.

0: Educador FM do ano de 1985, Tina Turner, We Don't Need Another Hero, de Cherry Britton, ou melhor, Cherry Britton e Graham Lyle. Antes ouvimos Simona Thalma, Confio a um Blues, de Luiz Gadelha e Simona Thalma.
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0: Educadora FM, agora são 10 horas e 5 minutos em Salvador. E amanhã, dia 11 de setembro, tem Igor Trovanova. O músico apresenta o show Toca Raul no foyer Carmen Miranda. Será no Teatro Sesc Casa do Comércio, o horário às 17h30. 10h05 tem Moraes Moreira, Meninas do Brasil, de Fausto Nilo e Moraes Moreira.

Educador FM, a música de Chico Buarque, Tanto Amar. Simone, Espere por Mim Morena, composição de Gonzaguinha. 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Agora 10h18, Xadeador, Smurra Operator.

0: Ana Carolina Rosas, composição Totônio Villeroir, Adriana Calcanhoto, Marizia de Antônio Cícero e Marina Lima, Ângela Veloso, Estranhos de Duarte Veloso, Ângela e João Caetano.
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0: Para você, um bom dia na Educadora, agora 10h38. Hildon, o Pierrot e a Lua e o Mar. Músicas de Hildon e Pepeu Gomes.

O som da educadora Vanessa da Mata, a música de Renato Russo. Por enquanto, ouvimos também o Clube de Patifes em Cruzilhada, de Paulo de Tarso e do Clube de Patifes. 11 minutos para as 11 horas, tem Gal Costa de Dorival Caymmi, Modinha para Gabriela.

0: O som da educadora Pepeu Gomes, meu coração, de Pepeu e Gilberto Gil, antes Raquel Reis, o maior evento da sua vida, essa música é de Raquel Reis.
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1: Educadora FM, agora são 11:02 em Salvador. Lembrando que próximo sábado, dia 12, tem Easy Duke. A cantora se apresenta neste sábado em Itabuna, onde será no Brado Pub. O horário às 10 da noite, você não pode perder. Agora 11:03, começando mais uma hora de boa música para você, com Maria Bethânia de Caetano Veloso.
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E no som da educadora, Novos Baianos deu um rolê de Galvão e Moraes Moreira, nem Mato Grosso, Isso Não Vai Ficar Assim, de Tamara Assunção, e Maria Gadu, A História de Lily Brown, de Edu Lobo e Chico Buarque. 11:20, bom dia para você que ouve Nana Caymmi, de Gonzaguinha, De Volta ao Começo.

0: 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No som da educadora Ray Charles, Eleanor Rigby, de John Lennon e Paul McCartney, Zezé Mota, Magrelinha, essa música de Luiz Melodia e a composição de Majur, Detalhe.
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1: Educadora FM, agora 11:38. Bom dia para você. Martinália, Alegre Menina, composição de Dori Caymmi e Jorge Amado.

pro som da educadora, o Rapa Vapor Barato, de Wally Salomão e Jardes Macalé. A música de Já, o Lobo do Mar, e Lué de Luna, Bom Mesmo Estar Debaixo d'Água, de Lué de Luna e François Moleca. 6 minutos para o meio-dia, Rita Lee. Alô, alô, Marciano, de Rita Lee e Roberto de Carvalho.

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1: Observatório Nacional, 11 horas, 59 minutos, 40 segundos. Observatório Nacional, 11 horas, 59 minutos, 50 segundos.
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0: Meio-dia, 30 minutos, Multicultura começando pela 107.5 Educadora FM. Mais uma edição com a produção de estúdio de Mariana Freire e Sandro Rodrigues. Bom dia, ou melhor, boa tarde, né? Boa tarde já de algum tempo. Boa tarde para Maíli Oliveira na operação de áudio, a Bruno Chagas, social media da Educadora FM. E boa tarde também para você que está acompanhando o programa na sintonia da 107.5 ou pelo site ou aplicativo Educadora. Educadora FM 107.5. Mande suas dúvidas, críticas ou sugestões para o WhatsApp pelo 997317762. O WhatsApp aqui do Multicultura 997317762. E siga a programação nas redes sociais pelo arroba Educadora FM BA. Não esqueça de marcar a rádio. Eu sou Renato Cordeiro. Vamos aos destaques do programa de hoje. Mostra Helena Inês e comédia com Nicole Kidman e Sandra Bullock estão entre os destaques nos cinemas. Cine Teatro 2 de Julho recebe terceira classificatória da Batalha de Poesia Islã das Minas. E confira um papo com o escritor Patrick Torres sobre o livro Seca, Bebe Sangue à Terra. Tudo isso e mais no Multicultura que está começando.
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0: Meio-dia, 32 minutos, Polícia Federal cumpre 49 mandados de busca e apreensão hoje em operação para investigar o financiamento do filme Dark Horse sobre o ex-presidente Jair Bolsonaro. As investigações apontam um suposto desvio de emendas parlamentares para a realização da cinebiografia. E segundo a Folha de São Paulo, um dos alvos é o deputado Mário Frias, do PL, roteirista do longa-metragem. Mensagens trocadas pelo ministro Alexandre de Moraes e o ex-dono do Banco Master, André Vocaro, vão ser analisadas pelo plenário do STF na terça-feira, por decisão do presidente da corte, ministro Edson Fachin. Em meio ao conflito no Supremo, o magistrado suspendeu decisões dos ministros André Mendonça e Flávio Dino sobre o afastamento de dois diretores da Polícia Federal, André Rodrigues e Leandro Almada, que seguem nos cargos. Presidente Lula pede quebra completa do sigilo das investigações do caso Master de forma urgente. Ele ressaltou que a medida deve valer para todos, abre aspas, doa a quem doer, fecha aspas, para enfrentar a crise institucional no Poder Judiciário, intensificada depois que o ministro

0: André Mendonça liberou a divulgação de mensagens entre Alexandre de Moraes e o ex-chefe do Banco Master, Daniel Vorcaro. Mais de 250 policiais atuam hoje na Bahia e mais 3 estados pela Operação Reino Oculto, da Polícia Civil, que investiga um esquema de tráfico de armas e drogas e lavagem de dinheiro. As ações cumprem mandados judiciais em 23 bairros de Salvador e região metropolitana e acontecem ainda em 6 cidades de São Paulo, Espírito Santo e Sergipe, contra um grupo que teria movimentado mais de 4 milhões de reais. Agora, 12:33. Cinemas de Salvador vão ter ingressos a partir de R$10 durante a Semana do Cinema, de hoje até a próxima quarta-feira. No Cine Glauber Rocha, os ingressos custam R$10 até as 16h, R$12 após esse horário. A programação também está valendo para o Cineflix do Shopping Bela Vista e as unidades UCI dos Shoppings Barra e da Bahia. Falando em cinema, você sabe que quinta é dia de virada na programação.
1: Vai rodar?
2: É. Ei, pessoal, vamos rodar.
3: Eu sou atriz para ser amada.
0: Vamos ao que está no Cine Glauber Rocha. Estreiam Viva Marília, documentário sobre a atriz Marília Pêra. Da magia à sedução, feitiço de amor. Continuação da comédia dos anos 90 com Nicole Kidman e Sandra Bullock. E Blue Lock, live action do anime. E seguem em cartaz Minha Melhor Amiga, Akira, Pressão, Coyote versus Acme, O Convite, Não Existe Almoço Grátis, Acampamento Miasma, Gonzaguinha da Maior Liberdade, Nem Tudo é Paz e Amor e Ponto Sem Retorno. No domingo tem matinê do Glauber com A Odisseia e O Fim da Rua. E o Cineclube Glauber Rocha destaca Rebeldes do Deus Neon. Você tem ainda a mostra Helena Inês, com sessões gratuitas até domingo, reunindo 6 filmes com a atriz, começando hoje com O Pátio, de Glauber Rocha, e A Grande Feira, de Roberto Pires.
4: Amiga, eu não sei quem tá pior, você em crise no casamento ou eu aqui sendo rebaixada no trabalho?
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6: Vamos viajar com Pátio Lisboa!
0: No Cine Lanquiana, na Avenida Liomar Baleiro, na Fazenda Grande 4, segue em cartaz a comédia Minha Melhor Amiga e ainda Patrulha Canina, Uma Aventura Dino e Muito Prazer.
7: Eu tô ruim assim?
8: Não, mas pra melhorar. Sempre pode melhorar.
9: Júlia, para, eu não tô Emília do Sul de Capão Amarelo, não.
0: 2 adolescentes guardam um trágico segredo que ganha uma inesperada repercussão religiosa na comunidade onde vivem. Esse é o mote do livro Seca Bebe Sangue a Terra, publicado pela Astral Cultural, esse romance que é assinado pelo meu entrevistado Patrick Torres, o mesmo autor de O Cozer das Pedras, O Roer dos Ossos. Patrick, muito obrigado por atender a educadora. Boa tarde, tudo bem?
10: Olá, boa tarde, tudo jóia, sim. Um prazer estar por aqui, adorei nosso papo aquele dia na Flipe Louco. E fiquei muito feliz com a oportunidade de conversar com você de novo sobre literatura e sobre aquilo que eu escrevo.
0: Maravilha. O Patrick citou o encontro que tivemos com Roberta Gurritte por ocasião da Flipelô 2026. Obviamente, eu sempre saio dessas mediações com mais perguntas por fazer do que perguntas efetivamente feitas. Então, a gente continua o papo aqui para quem não viu na Flipelô. Para a gente começar, Patrick, eu vou pedir a você que introduza os ouvintes nesse universo. Para além do que eu já falei, o que é Seca Bebe Sangue a Terra?
10: Nossa, que pergunta interessante. Acho que eu nunca respondi perguntas assim sobre o Seca, que é dos livros que eu escrevi o meu favorito. Acho que é a história onde eu mais me entreguei, onde eu melhor elaborei, um sentimento muito pulsátil, mas ao mesmo tempo muito latente, assim, pra mim na época. Que isso até meados do ano passado. Sentimentos desses que perduraram até recentemente, talvez até hoje, né? Não dá pra dizer quando acabaram. Mas a elaboração foi muito conclusiva, assim, se é que eu escrevo por esse fim. A minha literatura, ela é muito autorreflexiva, né? Como a da maioria dos autores, eu acho. Acho que isso me torna parte de um grupo especial, não. Acho que literatura vai por aí mesmo. Nem todo mundo que escreve vai por aí, mas boa parte dos autores que escrevem, né, vão por aí, que publicam. Enquanto no Cozer das Pedras, O Roer dos Ossos, que é o meu livro de estreia, eu tentava elaborar alguns conflitos meus com a minha família, no Seca Bebe Sangue a Terra, eu tentei elaborar minha relação com a terra de onde eu vim, E também com o amor. Eu não havia ainda elaborado a minha relação com o amor romântico mesmo, né? Isso não estava presente na minha literatura e eu nunca tinha tido a vontade e a necessidade de elaborar sobre isso. Era algo que também era muito desconhecido para mim, eu não sou uma pessoa de muitos relacionamentos. Mas eu senti a demanda minha de, na idade em que estou, no momento em que estou para a escrita, falar um pouco sobre como eu percebo o sentir o amor e o deixar de amar também, por que não? De alguma maneira, esse nó se entrelaça no meu objeto de pesquisa e elaboração em literatura, que é o fim das coisas, né? A morte, a determinação para o fim marcado, que todos nós temos, né? E aí, gosto muito das tragédias enquanto metáfora, que escancara para onde os nossos rumos podem ir. Então, trabalhar o fim das coisas é algo que me interessa muito, e o Seca Bebe Sangue à Terra, com essa temática de também pensar o romântico, me fez querer pensar no romântico pela perspectiva do fim também. O Seca Bebe Sangue à Terra é um livro onde eu, utilizando da tragédia enquanto ferramenta, veículo para elaborar e talvez concluir um pensamento e um momento da vida muito importante para mim, naquele momento, e acredito que eternamente, conto um relacionamento fadado ao fracasso. E nesse meio eu sinto a necessidade muito importante de caminhar de volta para um lugar que, conforme o tempo passa, mais se afasta de mim, que é o lugar onde eu nasci, né, o interior do Piauí. Sou muito apaixonado por como as coisas funcionam na minha terra, né? Eu sou de uma cidade muito pequena no interior do Piauí, chamada Brejo do Piauí. E a Caatinga e o solo piauiense fazem parte do meu texto. O Cozer das Pedras, o Roer dos Ossos vai muito por aí. E o Seca Bebe Sangue à Terra também precisou ser ambientado no espaço geográfico que me remete a essa saudade, né? Me remete a essa constância, apesar da distância. No Seca, eu acho que eu tentei trabalhar de um jeito mais romântico mesmo, mais paradisíaco, assim, mais sublime a minha relação com a Terra, que tem sua hostilidade, mas é uma personagem da história também. A Caatinga se faz presente do começo ao fim da narrativa e também é personificada no texto. Ela aparece como personagem, ela fala com os personagens em determinado momento, fruto ou não de um delírio ou qualquer coisa do tipo. Ela está presente no texto enquanto um personagem também. E eu senti a necessidade de colocar essas coisas todas num baú, assim, e mandar bala. E, cara, eu acho que eu gostei muito de como ficou, assim. É um texto muito íntimo, mas é interessante porque conforme o tempo passa, eu vou me desfigurando do sujeito que escreveu o Seca e venho encontrando novas demandas e me conecto com o Seca de um outro jeito, assim, de um jeito mais leitor do que de autor. Acho que é um livro violentíssimo, acho que é um livro grotesco às vezes, acho que é um livro ruim de ler, assim, tipo, acho que não é ruim de ler. Eu acho que o livro é ótimo, o enredo é ótimo, mas é ruim de ler no sentido de você vai tropeçando pra ler, assim. São frases longas demais, parágrafos gigantescos, mas pra mim, trazer isso pra forma do Seca era um jeito de tentar unir o que eu digo quando eu falo que Seca, a terra bebe sangue. O título do livro, eu gosto de fazer isso, né? Traz um momento específico da história. Essa frase aparece, assim. E o que eu queria dizer com isso, assim? Eu tenho que trazer, tentei trazer isso pra forma do texto também. Então, às vezes, é um intuito meu que a leitura encurralha o leitor, assim, de um jeito provocativo e desagradável mesmo. Mas quando lido em voz alta, eu gosto muito. Que é como eu prefiro tentar ler aquilo que eu escrevi, assim. Tentei ser mais ousado na forma também, ao mesmo tempo que eu queria me fazer mais compreendido. E aí, é importante que eu também entenda o Seca como o meu segundo livro. Então, ele vem de um lugar também de um autor que sabe que será publicado, já foi publicado uma vez, já existe uma expectativa sobre aquilo que ele escreve, e que também tem que entender essa ousadia como parte de uma possibilidade de fracasso, assim. A ousadia de escrever algo novo, com todas essas peculiaridades que ele mesmo denuncia e denomina, né? No caso, eu, autor. Tenho muito orgulho do que é o Seca. É um livro que eu definitivamente adoraria ler e adorei ter escrito. E pra mim mostra o quanto eu tô indo bem naquilo que eu penso enquanto escrita, pelo menos. Quero ir melhor, né? E eu acho que preciso pagar mais preços, eu acho. Que a melhoria vem com alguns fracassos também. Enfim.
1: Já que você falou que gosta de ouvir o livro, vamos ler um trechinho aqui do Seca Bebe Sangue à Terra. Queria ler para vocês, ouvintes, um trecho do capítulo 14. Depois que Dona Castela morreu, descobriu-se por suspeitas e fofocas, porque as fofocas são mesmo assim, vão de lá para cá e constroem coisas, ou inventam coisas, ou de fato descobrem coisas. Bem, descobriu-se, como eu ia dizendo, que a casa de que a mãe de Matias cuidava era, na verdade, ou na fofoca, dela. e que não contava a ninguém sobre a posse porque tinha medo de olho invejoso. Nesta conversa, as fofocas também eram opiniões. Que mulher avarenta, tinha duas casas e nem o filho sabia disso, fingida. Custava dizer pro menino, ou mesmo falar para alguém da casa que era dela. Oxe, minha gente, a mulher tinha a vida dela e não incomodava ninguém com nada. Era devota da santa e vivia na igreja, cuidava da casa e das coisinhas dela. O menino também é bem criado. Anda triste, talvez possuído, é verdade, mas está grande e não passa fome. Um trecho do livro. Eu queria te perguntar um pouco, já que você falou um pouco sobre essa questão formal, essa questão da escrita. É engraçado como o narrador às vezes toma partido dos personagens, né? É curioso ver o comportamento narrativo que você vai desenvolvendo ao longo do livro, inclusive quando você provoca rupturas. A gente tem um narrador que está por cima da história, contando essa história para a gente, tomando partido eventualmente, mas tem um momento em que um desses jovens, são dois, né? O Matias assume o lugar de narrador. Então, eu queria te perguntar um pouco como foi pensar a narração nesse livro e por que que o Matias precisava ter um momento com a voz dele.
10: Cara, eu gosto da ideia de um narrador algo onisciente, mas eu fiquei ainda mais curioso para pensar num narrador que tentasse tomar partido dessa vez. Acho que o Cozer das Pedras, o Roer dos Ossos também é um livro em terceira pessoa. Eu sempre quis explorar alguma narração em primeira pessoa, mas eu sinto que não consigo usar essa ferramenta, esse recurso de escrita, para passar exatamente, acho que, sob meu controle, o que eu queria que fosse passado. Mas acho que já entendi que isso é um fiasco. Qualquer tentativa de botar na cabeça do leitor o que eu tô pensando é fútil e egoísta demais. Então, eu tenho que deixar o caminho mais aberto possível, dentro de uma possibilidade que eu talvez desejo que seja imaginada. Nesse eu queria fazer um narrador que entrasse assim, na história de vez em quando, né? Ai, então, leitor, não sei o quê. E às vezes eu sinto até que eu fiz isso demais, mas depois eu sinto que a dose certa. Tirei muitas coisas, adicionei em várias partes, teve parte que eu briguei pra deixar. Enfim, porque eu queria mesmo que o leitor se entendesse enquanto alguém que está, de alguma maneira, ouvindo alguém contar alguma história. Pra que o leitor achasse que talvez visse a história de um lugar distante o suficiente, já que alguém contando pra ele, pra que ele não tome partido das coisas. Mas invariavelmente tomando partido do narrador. Eu queria que o narrador fosse convincente. Eu queria muito que o leitor comprasse a briga do que o narrador tá contando, assim. Porque eu gosto muito de dois textos que fazem muito isso e eu queria muito tentar ir por esse lado, né? Que é o Dom Casmurro, do Machado de Assis, e o Alienista. Que o Alienista, nós temos um narrador que não é um personagem da história, mas tá contando o que aconteceu. E também toma partido e tal, e as interpretações do leitor vêm com base no que esse narrador conta pra gente. E eu queria ir por esse lugar também. Eu tentei fazer um pouco disso no Cozer, mas eu senti que não era exatamente como eu fiz agora que eu queria, então foi como tinha que ser pro momento. Pro Seca, eu queria algo mais descarado, assim. Então eu queria fazer o narrador pra brincando com o leitor mesmo, porque eu queria tentar convencer o leitor de alguma coisa. Porque eu tenho um partido nessa história. Eu escrevo e participo desta história enquanto, né, metáforas para coisas que, vividas ou imaginadas que foram ou seriam vividas. E eu queria que o narrador tentasse convencer o meu leitor disso. Eu queria muito que o leitor tivesse as mesmas impressões que eu das coisas, do que eu tentei retratar ali. Daí, quando eu coloco um personagem que tá na história pra falar, é que eu quero que o leitor tenha a impressão de que ele está tendo a confirmação do partido que ele tem tomado. Porque o que acontece quando o outro personagem narra é justamente isso, assim. Acho que ele reforça uma ideia do narrador, mas ao mesmo tempo humaniza esse personagem sobre quem o narrador fala com comportamentos ressabiados. Ah, porque, né, e aí de repente o Matias assume a voz e aí o leitor entra num conflito, né? Esse é o personagem que eu estava sendo levado a interpretar desta maneira e está falando comigo. Eu acho que é isso mesmo, mas será que é isso mesmo? Eu consigo ver essa história toda sob outra ótica, ainda que eu não me convença disso? E aí é isso que o Matias tenta, de forma muito egoísta e fracassada, fazer. Mas acho que o Matias, ele entra na narrativa sabendo que ele perdeu, assim. Eu acho que ele não entra tentando convencer o leitor do contrário. Ele sabe quem ele é nessa história, como olham pra ele, e ele só defende o que ele acha que ele fez. Ele só defende a ideia de que o que ele fez faz todo sentido. E é muito importante pensar também no Matias enquanto um personagem que revela uma estranheza do mundo, né, pras coisas. O Matias é um personagem que... cuja sanidade é questionada na história, né, a depender do ponto de vista. Pra mim, ele é completamente lúcido, mas... quem quiser chamá-lo de louco, talvez a isso caiba.
1: Patrick Torres está conversando com a gente sobre o livro Seca, Bebe Sangue, a Terra. Lembrando, né, uma história de dois adolescentes que se envolvem em uma tragédia que desdobra em uma situação religiosa que toma conta da cidade, cria uma série de hostilidades contra eles. E o Patrick já disse a respeito do livro anterior dele, o Coisa das Pedras, o Roer dos Ossos, ele queria fazer um livro diferente, ele reafirmou isso aqui nessa entrevista, né? Eu me lembro de uma vez, o Patrick chega a comentar que não queria colocar notas de rodapé, como fez no primeiro, ele queria deixar um texto mais fluido. Enfim, ele quis estabelecer algumas rupturas em relação ao primeiro livro e já no começo da entrevista ele falou sobre uma delas, né? Ele não queria escrever um livro tão sobre ele, ele queria trazer alguma coisa mais para fora. Me permita supor, Patrick, que o eu é quase que inescapável, né? Por mais que você busque alguma coisa de si, você arrasta junto, né? Eu peço licença para falar coisas que você falou publicamente, então imagino que eu não estou sendo invasivo, porque você já falou publicamente sobre isso, que você teve uma adolescência conturbada, que enfrentou questões de saúde mental. Você acabou de falar do Matias, que é um jovem que está vivenciando coisas que, embora você afirma que para você é muito normal, mas você chega a sugerir que, né, pode ser lido de uma outra forma. Então, eu queria saber como é que você lê o quanto de você ainda escapou, se é que escapou, o quanto você diria que os seus livros, de alguma forma, refletem as circunstâncias da vida e tal.
10: Eu acho que esse livro não escapou de mim de jeito nenhum. Eu acho que eu fui um fiasco na ideia de tentar fazer um livro que não fosse sobre mim. Porque não tem como não ser sobre mim, eu não escrevo porque eu quero contar histórias, na verdade eu escrevo porque eu preciso, olha que clichê, né? Eu vivo dizendo essas coisas, assim, eu não escrevo quando eu quero, né? Nada de mediúnico nisso, assim, acho que existe um sentimento vazio muito preciso e que só pode ser preenchido especificamente pela escrita, que não aparece todo dia e quando aparece demanda algo, né? Não é uma sessão de terapia e acho... triste ter que comparar lá isso, mas surge um efeito semelhante de resolver coisas. E então, acho que esse livro não escapou nada de mim, na verdade. Ele tem o meu temperamento, esse livro tem a minha cor, esse livro tem o meu cheiro, esse livro tem... ele tem o meu jeito de pensar, eu me organizo de um jeito mental, hoje em dia, muito mais parecido com o que há no Seca, Bebe Sangue à Terra do que o que há no Cozer das Pedras ou Roer dos Ossos, e eu gosto disso. Acho um livro mais esparrado e tudo, então ele talvez... tenha se distanciado do Cozer das Pedras do Roer dos Ossos na medida em que se aproximou ainda mais de mim. E a gente fala de dois livros que são sobre talvez algo de vivência, né, aí em algum campo da perspectiva sobre o eu acho. O ponto é que esses dilemas são dilemas universais, eu acho, sabe? Quando eu tento trazer o amor romântico, eu tento partir de pressupostos talvez shakespearianos, talvez românticos no clássico, né, o que é romântico por definição... a filosofia do romance também, eu brinco um pouco com a ideia da psicanálise, né? A gente tem algumas referências, alguns conceitos de psicanálise em O Seca, Bebe Sangue, a Terra. Tem um capítulo especificamente sobre o complexo de Édipo, assim. E na medida em que eu tentava falar sobre esses temas que são universais, eu também tentava me encontrar nesses dilemas, assim.
1: Eu vou pegar um outro trecho aqui do livro do Patrick, que na página 131... o trecho traz o seguinte, aspas. Quando chegou ao quarto do homem, agora vazio de verdade, nem roupas, nem calçados, sacolas vazias na parede, uma baladeira enganchada no torno, a capanga do lado, as pedras fazendo-lhe peso, notou a cama bagunçada, o tecido amarrotado, o travesseiro torto e ajeitou o aposento. não suportou a solidão que se apossou dela e de tudo, e começou a chorar, soluçando, revelando o sofrer, rompendo o silêncio, a saudade a pulsar no peito. Viu que já sentia falta e o tempo ainda nem havia corrido. Saudade é arrumar o quarto de um filho que já se foi.
10: Isso é bom, né? É. Bom demais, isso é bonito.
1: Evidentemente, o ouvinte já percebeu, e o próprio Patrick deixa isso muito claro, ele não coloca nota de rodapé, mas ele bota notas no final. Ele puxou para esse trecho um verso de Chico Buarque, né, da música Pedaço de Mim, que muita gente conhece, enfim, na voz da Zizi, né? Mas isso é só uma das citações musicais que aparecem ao longo do livro, né? Você vai citar o Ciba, enfim. Queria que você pudesse falar um pouco de como essas referências musicais se irmanam com a sua prosa, Patrick.
10: Ótima pergunta, eu vou adorar responder ela, não que ela tenha lá a ponta da língua. Eu gosto muito de música. Eu falo todos os dias, eu falo de música, eu acompanho música, eu sou apaixonado por música popular brasileira e gosto muito de música pop no geral. Aquilo que move cultura de massa me interessa muito. Eu gosto de ver os grupos se comportando a partir da expressão da cultura. Isso na literatura, mas na música eu consigo ver coisas ainda maiores, porque música acaba sendo mais consumido por grandes massas do que literatura, eu diria, né? É mais fácil chegar à música do que ao livro, hoje em dia. Acho que sempre foi, quase sempre. E aí, a coisa da música me desperta muita curiosidade enquanto coisa, e também porque gosto muito de ouvir música, né? E entender os fenômenos a partir disso. Então, música faz parte da minha vida o tempo inteiro. Eu tô o tempo todo ouvindo música. Falei pro menino que mora comigo hoje, inclusive, o Henrique. Henrique mora comigo, somos amigos. E aí eu falei assim, eu precisei comprar um fone de ouvido novo hoje, igualzinho ao que eu tava usando, porque quebrou uma pecinha dele. Ele falou, nossa, mas quebrou só uma peça, você precisa de um fone novo e tal. Eu falei, é que eu preciso do fone preservado, em perfeito estado, porque eu uso ele todos os dias, eu não posso me dar o privilégio de ficar sem ele, né? É um azar, no caso. Enfim, escuto muito música e descubro coisa nova de música todo dia. Daí que, como muitas das minhas reflexões enquanto eu escrevia o Seca passavam pelo momento de música que eu tava ouvindo e das minhas referências artísticas mesmo, que são, na maior parte de todo o conteúdo que eu escrito musicais, eu tento transfigurar de alguma maneira aquilo que eu consumo musicalmente em coisas que eu talvez penso na performance da escrita, assim. Isso se repete algumas vezes, né? No Cozinha das Pedras, o Roer dos Ossos, por exemplo, a cena que talvez seja o grande plot do livro, assim, que não é spoiler, que é o filho matando o próprio pai, né? Lá no Cozinha das Pedras, o Roer dos Ossos, o meu primeiro livro, ele faz isso enquanto recita a Carta de Amor da Maria Bethânia. E isso veio pra esse livro também de um jeito muito natural, assim, né? Trazer o que é música nisso. Lá no final do Seca, Bebe Sangue à Terra, a gente vai ter uma coisa que eu fiz também, algo inconsciente, só porque a literatura e a música pra mim são muito ligadas de alguma maneira. No Seca, Bebe Sangue à Terra, a gente vai ter um momento de conflito de personagens cujo debate também se dá numa letra de uma música, né? Dessa vez mudada pra algo mais prosaico de texto literário, mas com a mesma proposta, assim, de tentar trazer algo que uma música fala pra própria fala dos personagens. Isso me vem como artifício estético mesmo. Quer dizer, existe o jeito X, o jeito Y de apresentar a ideia que eu quero. Gosto muito das duas, mas gosto mais ainda de quando eu trago essa musicalidade, assim. Acho que fica mais bonito, acho que fica mais diferente, artisticamente falando mesmo. O Seca, Bebe Sangue à Terra é um livro que vai muito pra esse lugar pretensioso de um artista iniciante que tá lançando um segundo trabalho, empolgado com o que pode acontecer. Eu olho e vejo um escritor que quer muito mostrar coisas que dá conta de tentar fazer, não de fazer, mas do que tentar fazer. Não vejo um autor imaturo, eu vejo um autor seguro, mas também disposto a fracassar, assim, tanto que o faz algumas vezes. Então é um livro cheio de arestas e espinhento, gosto disso, e meter música nisso, tentar fazer um balaio legal, assim, sem se preocupar muito com o pecado dos excessos, me deu essa vontade maior, enquanto escrevia, de fazer um texto que fosse para algo alternativo do que eu tava habituado a escrever. Assim. Então, acho que trazer a música vem como esse elemento estético e também vem de um jeito natural. Então, não é pensado, mas é. Quer dizer, eu não calculei isso, mas quando veio foi muito bem-vindo, eu diria.
1: O escritor que começou escrevendo poesias, imagino que não publicadas. O que é que está tramando para o próximo livro?
10: Ah, eu acho que eu posso falar isso aqui, né? Não falei para ninguém ainda, mas não anda tudo tão movimentado. Eu tô num momento da vida muito conturbado de dedicação para medicina, felizmente ou não. Mas eu acho que... O que, que eu posso falar? Não tem data para sair, não tem capa, já tem nome. Isso já tem, porque geralmente os nomes me vêm primeiro à cabeça mesmo. Vai ser um nome grande, eu gosto de títulos longos, são muitas palavras. E eu acho que eu tenho sentido muita saudade, velho. Tem sido muito importante pro meu dia a dia o sentimento da falta do que já aconteceu, da saudade. Acho que é isso. O novo texto precisa ir por aí. Ele ainda tá acontecendo e ele vai por aí, assim. Não tem como.
1: Patrick Torres, autor de Seca, Bebe Sangue, a Terra. Muito obrigado pela gentileza de falar à educadora sobre o seu livro. Sucesso com as próximas empreitadas literárias. Saúde para você e para os seus.
10: Querido, muito obrigado. Foi um prazer conversar contigo de novo. Adorei a conversa sobre Seca, que é o meu filho favorito. Espero que o pessoal tenha gostado do nosso papo. Eu gostei bastante. Até mais.
1: Muito bem, você pode escutar novamente esse papo com Patrick Torres em uma versão estendida pelo site e pelo app da Educadora FM 107.5. Nessa versão estendida do papo, a gente tratou um pouco mais sobre o livro e também sobre uma coisa a qual o Patrick se dedica muito, que é a divulgação da literatura por meio das redes sociais. Ele tem um perfil, né, no Instagram, onde fala bastante sobre literatura de uma forma muito divertida, né, afetuosa. E ele comenta também um pouco esse lado, né, da inclinação dele para as letras, para o campo da literatura. Uma hora em ponto, Multicultura, pela 107.5 Educadora FM. Instituto Eumelanina e Grupo Rasuras realizam uma roda de conversa sobre racismo, ancestralidade e resistência no bairro de Escada, em Salvador. O encontro acontece logo mais às 15h na sede do Instituto Eumelanina. A atividade vai ter a participação da psicóloga uruguaia Ana Karina Moreira Godoy. A roda promove diálogo entre comunidades negras do Brasil e do Uruguai, com foco na educação antirracista. E o Cine Teatro 2 de Julho recebe a terceira classificatória da Batalha de Poesia Feminina neste sábado. Os detalhes com Cailane Rodrigues.
2: Saiba que o pódio que eu almejo não é sobre receber medalhas. E artista independente não é pássaro pra você jogar migalhas. Não quero ser lembrada hoje e amanhã cair em esquecimento. Não estou buscando por fama, e sim por reconhecimento.
7: Você acabou de ouvir um trecho da apresentação de Duda Santana, campeã da segunda classificatória do Slam das Minas, Bahia 2026. A competição surgiu em 2017, com a proposta de criar um espaço que valorize o protagonismo das mulheres negras e periféricas na literatura, através de batalhas de poesias faladas e performáticas, que acontecem ao vivo. Uma das integrantes do Slam das Minas, Má Reputação, explica que o evento está dividido em 4 seletivas e uma grande final.
11: As campeãs de cada seletiva vão disputar o título de representante do Slam das Minas na temporada deste ano. Então elas têm até 3 minutos para performar poemas autorais, sem acompanhamento musical, nem uso de adereço cênico. A gente escolhe um júri do público, composto por 5 pessoas, que vão dando as notas a cada apresentação. Não precisa ser de improviso e também não precisa ser um tema específico, mas a gente orienta que as poetas levem ao menos 4 poemas. Caso haja empate, elas tenham um suporte para um desempate.
7: O Slam das Minas Bahia também valoriza a cultura periférica, com apresentações e painéis temáticos. No caso das batalhas de poesia, Má Reputação conta que a vencedora desta temporada, pode avançar até a competição mundial.
11: Além dessa seletiva que acontece nesse sábado, vai acontecer no início do mês de outubro a quarta seletiva. E no dia 31 de outubro a gente realiza a nossa final com as quatro campeãs das seletivas, onde elas disputam esse título de representante do Islã das Minas, Bahia, na temporada de 2026. A ganhadora, ela vai para a competição estadual, se ela ganhar no estadual, vai para o nacional, se ela ganhar no nacional, vai para a Copa Americana, que é a Copa Abiayala, e se ganhar a Abiayala, representa os continentes das Américas na competição mundial.
7: A terceira classificatória da temporada 2026 da Batalha de Poesias do Islã das Minas, Bahia, acontece neste sábado, a partir das 15h, no Cine Teatro 2 de Julho, localizado no bairro da Federação, em Salvador. A entrada é gratuita e os ingressos devem ser retirados na plataforma Simpla. Kailane Rodrigues, para Educador FM.

Pois é, a partir das 2 da tarde de hoje, vias e bairros de Salvador têm alterações no trânsito por causa do show da banda Maroon 5 na Arena Fonte Nova. Os principais bairros afetados são Brotas, Saúde, Engenho Velho de Brotas e Nazaré. Os bloqueios e desvios acontecem de forma gradativa na ladeira da Fonte das Pedras à medida que o público chegar ao local no evento. E após o show, as barreiras vão ser removidas à medida que a circulação de pedestres e veículos voltar ao normal. As alterações se estendem até às 11h30 da noite, então fica aí a dica para você que vai assistir a banda Maroon 5 na Arena Fonte Nova. Pega metrô, rapaz. Pergunta aqui para Mariana Freire, porque ela é fã do Maroon 5. Oh, me explique uma coisa, Mariana, porque eu não sei, né? É porque, eu, como eu diria, né, um tio meu, eu não sabo. Por que que a Maroon 5 tem 6 pessoas? Não era pra ter 5? Mas tem 6, eu não entendi. Alguém me explique, por favor, que eu não sei, não domino, não sabo. 1h05, Multicultura volta já.

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1: 1:09. 700 mil estudantes brasileiros têm a vida escolar interrompida pelo calor extremo em 2025, segundo o levantamento do Fundo das Nações Unidas para a Infância, a Unicef. Ao todo, mais de 1 milhão de alunos de países de língua portuguesa, como Cabo Verde, Moçambique e Guiné-Bissau, sofreram com chuvas intensas, enchentes, ondas de calor e secas que provocaram suspensão de aulas e aumento da evasão escolar em mais de 100 países. Candidatos à Prova Nacional Docente 2026 já podem consultar o número de inscrição, além do horário e do local de aplicação do exame, marcado para o dia 20 de setembro. As informações estão disponíveis no cartão de confirmação divulgado pelo site do INEP. A PND, conhecida como Enem dos Professores, é um exame anual do Ministério da Educação para facilitar a contratação de educadores. Um homem suspeito de gravar e compartilhar na internet imagens de um abuso sexual de uma mulher dopada é alvo da Operação Pelicote, deflagrada hoje pela Polícia Federal no litoral norte da Bahia. Um mandado de busca e apreensão foi cumprido no local e a investigação começou após informações repassadas pela Polícia Criminal da Alemanha, que teve acesso a imagens. O preço da cesta básica em Salvador tem queda de 3,3% entre julho e agosto deste ano, segundo dados divulgados hoje pelo DIEESE. A capital baiana tem o quarto menor valor médio do Nordeste, somando R$ 628,89, atrás de Maceió, Natal e Aracaju, que tem o menor custo da região, com R$ 570,98. Agora, 1:11, vamos às novidades do Bem Bahia com Vânia Dias.

0: 1:12, 1:12, mais cedo eu perguntei aqui, porque eu não sei, né? Quem não sabe, pergunta. Disse uma vez, o Tom Zé me falou uma vez assim, não, porque a Bahia, ele falou assim, o baiano inventou uma tecnologia maravilhosa. Quem não sabe, pergunta, quem sabe, responde. Isso é uma tecnologia, né? Ele falava assim, né? Porque ele estava meio chateado com uma universidade, né, que ele achava que tinha problemas, que era muito boçais, eu não vou falar aqui, mas enfim. Ah, porque na Bahia é diferente. Na Bahia é diferente. Quem não sabe, pergunta, quem sabe, responde. Isso é uma tecnologia maravilhosa, enfim. Como eu não sei, aí eu perguntei aqui para os universitários: ô, gente, por que Maroon 5 tem 6 integrantes? Não devia ter 5, não é Maroon 5? Aí Mariana Freire, que é especialista em bandas pop, né? Que é muito chofem, né? Tá escutando K-pop, inclusive. Tá dizendo aqui, licença poética. A resposta é essa, é uma licença poética. Isso é engraçado, assim, como uma coisa leva a outra, né? Uma informação inútil leva a outra informação inútil. Eu fiquei pensando assim, sobre se a gente não devia instaurar uma fiscalização em nome de bandas e títulos de filmes também. É preciso fazer, né? Porque, por exemplo, para não acontecer coisas como Alien, o oitavo passageiro, do Ridley Scott, que na verdade o Alien não seria o oitavo passageiro. A rigor, todo mundo que tá ali naquela nave, né? A Ripley, o Dallas, né? Todo mundo ali é tripulante. Então, o oitavo, na verdade, seria o primeiro passageiro, né? O Alien entrou ali, ele seria o primeiro passageiro. Ele seria o segundo, porque tem um gato. A Ripley tem um gato, então Leandro Vader seria o segundo passageiro. Então a gente tem que refazer uma lista aqui de filmes que ganharam traduções questionáveis. Eu começaria por Alien, o oitavo passageiro. Se você, ouvinte, quiser participar dessa empreitada muito útil, muito importante, fique à vontade, mande sua mensagem pelo 997317762, 1:14. Gente boa, a Toca em Itacaré realiza amanhã, você que vai estar por lá, né? Que se deu bem, vai estar por lá, ou já está por aí, enfim. A partir das 11 da noite de amanhã vai rolar o evento The Party of Itacaré. O DJ Ilusionize é a atração principal, edição que marca a chegada do projeto The Party ao litoral sul da Bahia. Ingressos disponíveis na plataforma Simpla. E vamos às opções nos cinemas, mais opções para esta quinta-feira e fim de semana.
1: You don't believe we're a curse?
2: No.
3: We're Owen's women. Love is our undoing.
4: What if you guys were all just a little bit dramatic?
5: Here's the thing about magic.
0: Vamos ao que rola no Circuito Sala de Arte. Na UFBA, estreia Da Magia à Sedução, Feitiço de Amor, continuação da comédia dos anos 90 com Nicole Kidman e Sandra Bullock. E seguem em cartaz Não Existe Almoço Grátis, O Apego, O Convite e As Cores do Tempo.
6: A gente quer viver a liberdade.
7: Quanto à relação de censura, eu, na verdade, eu tenho muitos títulos vetados. A maioria das minhas músicas vetadas, elas foram gravadas porque moleque do Morro de São Carlos. Então a gente se utiliza disso o tempo todo. A gente consegue fazer o que a gente quer, de uma maneira ou de outra, com muita calma, com muita paciência.
0: No museu, estreia o documentário Gonzaguinha, da Maior Liberdade. E seguem em cartaz Nem Tudo é Paz e Amor, a Quinta Portuguesa, Acampamento Miasma, Adolescência, Sexo e Morte, Nosso Segredo e Quase o Amor da Minha Vida. O Inédit 2026 exibe a guitarra flamenca de Herai Cortez. O projeto Cine Cineasta destaca Felizes Juntos e o Cinesom Zé Ramalho tem o documentário Herdeiro de Avorrai, seguido do show Alexandre Miguel canta Zé Ramalho.
8: I mean, who wants to watch a political film about the Amazon right now?
0: No MAM, estreia o documentário Não Haverá Mais Histórias Sem Nós e Viva Marília, dedicado à trajetória da atriz Marília Pêra. E seguem em cartaz Anistia 79, Honestino e Nosso Segredo.
9: Amiga, não sei quem tá pior, você em crise no casamento ou eu aqui sendo rebaixada no trabalho?
10: Vamos viajar. Amiga, vamos viajar.
11: Vamos viajar. Partiu Lisboa!
0: No Datem estreiam Minha Melhor Amiga, comédia com Ingrid Guimarães e Mônica Martelli, e Da Magia à Sedução, Feitiço de Amor. E seguem em cartaz O Convite, A Odisseia, As Cores do Tempo, Nem Tudo é Paz e Amor e O Grande Arco de Paris. O projeto Cineclube da Morte exibe Champagne, Uma Viagem de Pai e Filho. O cineasta apresenta Amor à Flor da Pele e Cinzas do Passado, de Wong Kar-wai. E você tem ainda os curtas do Cinematografinho.
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0: Seis filmes brasileiros estão na lista de prováveis indicados ao Oscar, possíveis indicados ao Oscar. A decisão final da Academia Brasileira de Cinema para a única vaga, a vaga brasileira da categoria de melhor filme internacional sai ainda neste mês de setembro. As opções são 100 Dias, de Carlos Saldanha, A Fabulosa Máquina do Tempo, de Elisa Capai, A Natureza das Coisas Invisíveis, de Rafaela Camelo, Feito Pipo, de Alain de Berton, Nosso Segredo, de Grace Passou, e Vicentina Pede Desculpas, de Gabriel Martins. Gabriel Martins, você conhece, né? De Marte 1, Grace Passou, de Temporada, enfim, uma galera aí que já tem carreira, né? Entre os filmes que estão disputando um lugar para uma possível indicação ao Oscar de melhor filme internacional. Todo o país que é participante, né, dessa disputa, elege um filme para participar dessa contenda. Aí depois é que a gente vai saber se o filme escolhido realmente será indicado. Então essa ainda é uma etapa local que pode então se desdobrar para para a Academia Brasileira, para a Academia de Ciências Cinematográficas dos Estados Unidos. 1:18, exposição coletiva reúne 10 artistas de todo o Brasil no Rio Vermelho, em Salvador. Bruna Ferraz.
10: A exposição coletiva Pirraça fica disponível no RV Cultura e Arte, em Salvador, a partir deste sábado às 10 da manhã. A atividade reúne obras de 10 artistas de todo o Brasil: Camila Soato, de Brasília, Diego Cruz, de São Paulo, Samuel Macedo, do Ceará, Yasmin Formiga, da Paraíba, e os baianos Henrique Reis, Laura Pascoal, Matheus Freitas, Marcos da Mata e Pedro Marighella. Paraibano, o curador Walter Arcela explica que a exposição tem como principal objetivo dar espaço para artistas diversos.
11: Desenvolvo uma série de práticas de pesquisa no meu ofício curatorial que tenta esmiuçar o papel da alegria, da fuleiragem, da diversão enquanto potências político-sociais. Essa exposição, a Pirraça, ela se estende na esteira dessa pesquisa. A RV, a gente já vinha conversando, acho que mais de um ano, sobre uma possibilidade de parceria, e a Larissa me sugeriu fazer uma exposição com artistas convidados, uma espécie de projeto experimental, para que a gente trouxesse a oportunidade de pessoas tanto de fora da galeria quanto de fora do estado da Bahia, que são 10 nomes, e 3 deles são representados só pela RV e o resto são convidados do Brasil todo.
10: Sobre o uso da palavra pirraça, o curador fala sobre o seu sentido variado e de como a exposição vai tocar de forma diferente cada um que tiver acesso a ela.
11: Uma palavra que todo mundo sabe o significado, mas ninguém sabe explicar o que é direito. De certa maneira, o estado da Bahia sabe muito bem no seu âmago o que é, né? Eu acho que a Bahia é um dos estados mais pirracentos do Brasil. O que foi a Revolta dos Malês, por exemplo. É um estado que sempre foi muito pioneiro nas práticas de resistência social. E, apesar de ser um estado protagonista nesse tipo de frente, também é um estado que é muito associado às práticas de diversão e de direito à alegria. E é importante a gente lembrar que lazer, cultura, entretenimento são direitos humanos básicos previstos pela cartilha da ONU e tudo mais. Pirraça meio que denominaria esse estado de coisas que concilia a potência política com a diversão.
10: Quanto à origem da palavra pirraça, o curador não conseguiu identificar uma fonte única.
11: Uma das hipóteses é que pirraça vem de perro, né, que é cachorro em espanhol, que é como você fazer uma cachorrada, algo cachorro dá trabalho, né, cachorro é desobediente, Mas no final todo mundo gosta do cachorro, né? Porque é um animal muito, muito legalzinho de ter. Essa palavra associada a uma contradição. A pirraça sendo algo associado a uma puerilidade, né? Uma infantilidade. Só que a pirraça ela também é uma forma de prolongar conflitos. Diante de certas situações, opressoras, não resta senão a certas pessoas pirraçar. A pirraça, muitas vezes, ela não vai resolver um conflito, mas ela prolonga, ela escancara os lados, ela escancara essas violências.
10: A exposição coletiva Pirraça fica disponível no RV Cultura e Arte em Salvador a partir deste sábado às 10 da manhã. Mais informações no site rvculturaearte.com. Bruna Ferraz, para Educador FM.
0: 1:22, o espetáculo A Jornada de Kokoro chega a Salvador com temporada sexta e domingo, entre sexta e domingo, no Teatro Molière da Aliança Francesa, na Ladeira da Barra. A montagem da Lamira Artes Cênicas mistura dança, teatro e bonecos para abordar perdas, sentimentos, cura e autoconhecimento. Ingressos custam R$30 a inteira, classificação a partir de 10 anos. Mais informações no site Ingressos CCB. bb.com.br. Este aqui é um espetáculo que está vindo sendo promovido pelo Centro Cultural Banco do Brasil. Você sabe, o Centro Cultural Banco do Brasil ainda não está com sua sede, digamos assim, em atividades plenamente, mas promove por meio de outros espaços em Salvador eventos culturais que já marcam também a chegada desse equipamento que fisicamente ainda vai se consumar. 1:23, o cantor Pedro de Rosa Moraes se prepara para levar a música brasileira a uma temporada de shows na Europa com repertório de Cartola. Antes de embarcar, ele se apresenta em Salvador com tributo a Lupicínio Rodrigues. Detalhes com Rafael Lopes.
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13: O primeiro destino da turnê de Pedro de Rosa Moraes é Salamanca, na Espanha, onde apresenta o show As Rosas Não Falam, em homenagem à Cartola.
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13: Depois o cantor segue para Sevilha e Granada. A passagem pela Europa também deve incluir Portugal e França, onde o artista recebeu convites para novas apresentações. Antes da viagem, ele faz um show em Salvador para ajudar a custear a temporada.
15: Eu não conheço a Espanha. Primeira vez que eu... Aliás, é a primeira vez que eu saio do Brasil, assim, para fazer show, né? É uma expectativa legal, porque é o trabalho da gente, né? Indo para mais pessoas, né? E um trabalho que eu gosto muito. Esse show que eu vou levar é um show que já tem 18 anos, né? Que é um show em homenagem ao mestre Cartola, com essa história de expandir mais, né? Tem uns amigos que moram na França, tem um pessoal que tá morando em Portugal, em Lisboa, em Porto, e me convidaram para ir até lá. Só que para chegar até lá, eu teria que ter mais grana e tal. Então esse foi o que motivou a fazer alguns shows pré-viagem, né? Como ele tá chamando, para poder captar recurso mesmo, para poder ampliar mais a temporada, né?
13: Em Salvador, Pedro apresenta Quem Há de Dizer, espetáculo dedicado à obra de Lupicínio Rodrigues. O repertório ganha novos arranjos em formato de voz e piano, com a participação do músico Sandro Andrade e convidados especiais.
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15: E eu resolvi fazer Lupicínio, que eu gosto muito, né? Para falar disso, dessa fase minha de compositor e tal. E tem muito a ver com o trabalho de Lupicínio, né? Que é meio dor de cotovelo, minhas músicas, né? Que eu tô fazendo. Aí tá no repertório as clássicas de Lupicínio, né? Felicidades, Negue, Esses Moços e tal. Aí convidei algumas cantoras, convidei Carlos Barro para fazer, convidei Sandra Simões, Manhana, Brina Costa, Nara Gil, Ben Gil também vai fazer com Nara. E aí Tertuliano, que é um músico que toca gaita super bacana, vai fazer também uma participação. A gente vai fazer um encontro, na verdade, né? Como a gente fazia antigamente, não fazer uma festa de despedida, né? Um bota fora. Mas é um encontro pra gente captar recursos pra viagem, né?
13: Pedro de Rosa Moraes apresenta Quem Há de Dizer nesta sexta-feira, às 9 da noite, na Casa da Mãe, no Rio Vermelho. Os ingressos estão disponíveis pela plataforma Simpla. Rafael Lopes para Educador FM.
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0: últimos ingressos para o show M Reg House com Clariana à venda para apresentação no dia 19 de setembro às 8 da noite no Teatro Sesc Casa do Comércio, né? Trocando em miúdos aqui, a gente está falando da apresentação deste sábado a 8 no Sesc Casa do Comércio. Você que curte essa interpretação que Clariana apresenta para as músicas de M Winehouse em versão reggae, ska, né? As versões jamaicanas, né? Essa pegada jamaicana, né? Por isso o nome do show M Reggae House, esse é o nome do projeto. Fica a dica, tá terminando, estão acabando os ingressos, por isso que a gente já está avisando para você aqui no Multicultura, para você se programar. O espetáculo é esse tributo a M Winehouse, com releituras que vão do reggae ao soul, do jazz à música brasileira, mas com essa pegada também jamaicana, por isso o nome do projeto. E essa apresentação marca o retorno do show ao palco, onde o projeto começou, né? Clariana, que está morando em São Paulo, mas está trazendo de volta a Salvador o projeto M Reggae House. 1:27, grupo baiano Tio Elétrico apresenta a trajetória dos trios elétricos em show gratuito. José Braga.

0: Aí eu fui convocado por um amigo a contar a história do Carnaval da Bahia. Eu disse, não, é muito grande, é muita coisa. Vai dar não, vamos resumir isso aí. Vamos contar a história do trio elétrico, que é a partir de 1950, né, quando foi inventado. Então, a gente começa nesse repertório com as canções que tocavam nos bailes de salão. A Lalaô, Colombina. E aí vai subindo cronologicamente. Começa com as canções que Caetano Veloso fez pro Carnaval da Bahia, atrás do trio elétrico. Depois passa para Moraes Moreira, primeiro cantor de trio elétrico. Depois, trio elétrico do Deusmar, Luiz Carlos e Trio Elétrico Tapajós. Aí vai subindo cronologicamente, né? Até os dias atuais.
1: O músico também destaca que trazer o projeto para o Pelourinho é conectar a energia do Axé Music e as raízes, celebrando os grandes mestres e hinos que transformaram o Carnaval de Salvador no maior espetáculo de rua do planeta.
0: É o Pelourinho em si, né? Os tambores que vieram de lá e que fizeram, que trouxeram a força verdadeira do Axé Music, os tambores, né? A gente não pode negar isso. E no Pelourinho eu acho que tem um tempero a mais, porque a gente tem uma parte do repertório que é voltada para o samba reggae, né? E que lá parece que flui de uma forma mais orgânica, mais visceral e fica muito interessante. Mas a gente tá animado para fazer esse som sábado, até porque tem um tempo que a gente não toca no Pelourinho. A gente tocou no Pelourinho no carnaval do ano passado. E aí estamos retornando, né, pro Pelourinho. Num sábado à noite vai ter um show de abertura de Coanza, né? Um stand-up. Então vai ser muito interessante, vai ser muito legal. Esperamos que o povo vá lá prestigiar.
1: O show da banda Tio Elétrico acontece neste sábado, às 7h30 da noite, no Largo Teresa Batista, no Pelourinho, no Centro Histórico de Salvador. A entrada é gratuita, mas sujeita à lotação do espaço. Josi Braga, para Educador FM.

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1: Especial das seis de hoje traz Coisas da Vida, quinto e mais recente álbum de estúdio do cantor e compositor paulistano Paulo Miklos, lançado em maio deste ano. É o primeiro trabalho do artista inteiramente dedicado à função de intérprete. Você vai conferir a releitura de Evidências, Não Existe Amor em SP, Xibom Bombom, entre outras músicas. A produção deste especial das seis é de Antônio Pita. Multicultura vai ficando por aqui. Para você, ouvinte, uma ótima tarde. Boa tarde para Mariana Freire e Sandro Rodrigues, que estavam aqui na produção de estúdio. Para Jackson Chacal, que assumiu logo depois de Maíla Oliveira a operação de áudio. Quem vem lá pro programa Toca Aí, Moacir Mota, já assumindo aqui o microfone da 107.5. Até amanhã, 1h32.

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8: Salve, salve, tarde de quinta-feira, 10 de setembro, seja sempre muito bem-vindo, bem-vinda a 107.5, tudo bem com você? Eu sou Moacir Mota e apresento a partir de agora o programa Toca Aí, programa que você ouvinte faz através de nosso WhatsApp. O nosso número é o 999-64-1908. Você pode mandar uma mensagem de áudio com seu nome, qual bairro e cidade que você fala, e se você quiser, fica à vontade. Dedica para alguém, pede a sua canção predileta dentro da nossa programação. Agora, 1h38, a gente começa o Toca Aí de hoje, atendendo ao pedido do nosso ouvinte, morador do Lauro de Freitas, Marquinhos Júnior. Marquinhos, tudo bom? Boa tarde, seja bem-vindo. Marquinhos quer ouvir Corpo e Alma. Uma versão dos Irmãos Gaúchos, Cleiton e Cleidi. Vamos ouvir.

Bom dia, Educador FM. Eu sou Gerson Lucas, de Santa Luzia, Minas Gerais. Hoje eu gostaria de ouvir no programa Flávio Venturini, Clube da Esquina 2. Vou oferecer para Luciana Lucena. Um abraço, Luciana.

Alô, Rádio Educadora. Por favor, toca aí na voz de Luiz Melodia. Quase fui lhe procurar. Moisés, do Rio Vermelho. Grato. Toca aí.

Lagoa do Tocaí. Aqui é a Jace Pita. Vou dedicar esta música a Givaldo Lopes. John Secada Angel. Toca aí.

programa toca aí atendendo o pedido da nossa ouvinte moradora da Paralela Jacipita, John Secada Angel. Teve Moisés. Moisés, tudo bom? Boa tarde. Moisés pediu Luiz Melodia, Quase Fui Lhe Procurar. E o Gerson Lucas. Gerson, boa tarde também para você. Flávio Venturini, Clube da Esquina, número 2. Esse é o programa Toca Aí, que vai ao ar de segunda a sexta, durante o horário eleitoral. O Toca Aí está começando a 1h30 da tarde. A gente segue atendendo o pedido agora da nossa ouvinte, da Sandra. Sandra, tudo bom? Boa tarde, seja bem-vinda também ao programa Toca Aí. A Sandra pediu e vai ouvir O Meu Amor, do Chico Buarque, no encontro da Maria Bethânia com Alcione. Vamos ouvir.

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O ouvinte pediu e ela simplesmente toca aí. Bom dia, Sérgio Seixas Castelo Branco. Toca aí, Chico Buarque. Construir.

Olá, pessoas queridas que fazem o Toca Aí. Eu sou Dea Rodrigues, moro no bairro da Boa Viagem e hoje gostaria de ouvir a música de Sombra e Sol do Flávio Venturini. Abraço para todos. Toca Aí.

O pedido da nossa ouvinte, Déa Rodrigues. Déa, tudo bom? Boa tarde para você, bem-vinda sempre. Obrigado pela sua participação no programa Tocaí. A Déa pediu Flávio Venturini, Sombra e Sol. Teve o Sérgio Vicente. Sérgio, tudo bom? Chico Buarque, Construção. A gente volta amanhã, à 1h30 da tarde. Seu pedido chega pelo 999-64-1908. Obrigado por sua participação e até o nosso próximo encontro.

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1: Muito bom saber que você sintoniza Educadora. Seja bem-vindo, bem-vinda. 2:16, João Bosco, linha de passe de João e Aldir Blanc.

Gosto muito do Elvis, gosto muito do Michael. Mas vamos falar de Luiz Gonzaga, vamos cantar Mestre Pará, Julia de lá, Lia de cá, vamos botar os pés na água. Gente, vamos combinar? A Beyoncé é maravilhosa. Mas vamos

Educador do Encontro da Timbalada com Jorge Benjô, Emílio de Jorge Benjô, Josiara Melancia de Josiara e Aná, daqui de Samuel da Silva e Aná. Olha, o músico, compositor, cantor e produtor e pesquisador musical Júlio Caldas apresenta o show de lançamento de seu novo álbum Blues da Encruzilhada do Tempo, hoje, às 19h, no Jazz na Avenida, que fica em Armação. A gente ouve Gilberto Gil, Caia, de Bob Marley,

0: Educador e Julinha, Sai do Sereno, a composição de Julinha, Alessandra Leão, Luzia, rainha do Baianá de Alessandra Leão, 2h41.
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O encontro do cantor e compositor Otto com Julieta Venegas, Saudade de Otto, Lucas Santana e Seleção Natural, Tijolo a Tijolo, Dinheiro a Dinheiro de Lucas Santana.

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23: Muito bom saber que você sintoniza Educadora. 3:05. Tem Baden Powell com o quarteto em si, canto de Xangô de Baden e Vinícius de Moraes. Boa tarde.

Esse é o rap crioulo nas águas de crioulo, africania, canoa, canoa, composição do Bel da Bonita e José Rodrigues e Ramiro Barbosa. E com Madre Flozinha Angicos, de Lúcio Maia. Agora 3h23. Olha, amanhã, dia 11 de setembro, cantor e compositor Igor Trovanova apresenta o show Toca Raul no Foyer Carme Miranda, que fica no Teatro Sesc Casa do Comércio. A apresentação do Igor Trovanova acontece às 5h30 da tarde. E o Igor apresenta o show Toca Raul. Caetano Veloso com Gilberto Gil, nossa gente, avisa lá de Roque Carvalho. Boa tarde para você.

0: A tarde da educadora Buena Vista Social Club Tchan Tchan, de Francisco Repilado, Afoxé Maio, Afoxé do Amor, de Márcio Rodrigues, e o Cordel do Fogo Encantado, Poeira.
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1: Para você, uma ótima tarde. Agora, Maria Bethânia, capitão da Mato, de Vicente Barreto e Paulo César Pinheiro, 3 horas e 41 minutos. Uma ótima tarde para você.

Seu cantor Marcelo D2, desabafo de Marcelo e Vinícius Moreira. O neto, meu feed, o neto DJ Dolores e Orquestra Santa Massa, a dança da moda. Olha, se ligue na mudança de veiculação dos nossos programas durante o período do horário eleitoral gratuito. 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Já o seu pedido musical toca no Toca Aí, de 1h30 às 14h. Agora faltando 7 minutos para as 16h, Gilberto Gil de Bob Marley, Could You Be Loved?

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Educador e a tribo de Já, Babilônia em Chamas, de Fauzi Beidouan. Belda bonita e convidados até que cheguei ao fim do DJ Piaba e teve rapadura com Chico Chico. É doce, mas não é mole, de rapadura Chique Chico. Agora, 4 horas e 25 minutos, tem Meli, a Luzina de Meli.

0: cantora chilena Cláudia Manzo, Revolta de Cláudia Manzo, evapora canto espiral de Raquel Roriz e Pablo José. Agora 4h35.
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20: Para você, um bom final de tarde, 20 minutos para as 5 horas. A gente retoma a Sonosfera ouvindo um clássico de Caetano, Alegria, Alegria, com Xande de Pilares.

Essa cantora Tulipa Ruiz, Quando Eu Achar, de Tulipa Ruiz, Virgínia Rodrigues, Vai Cuidar da Sua Vida, de Geraldo Filme, e Xande de Pilares, no clássico de Caetano Veloso, Alegria, Alegria. 10 minutos para as 5 horas, Plutônio e Bonga, África Minha, de Plutônio. Bom final de tarde.

0: Black Allen, Manu, Delírio Letal de Manu. Eu sou o Moacir Mota, eu volto segunda-feira a 1 da tarde. Obrigado pela sua audiência, um bom final de semana para você. Daqui a pouquinho tem a boa comunicação de Luciana Lucena e a gente se encontra na segunda. Tchau, tchau.
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Salve, salve, muito boa tarde para você que sintoniza comigo, 107.5 Educadora FM. Eu sou Luciana Lucena, chegando para curtir com você a Sonosfera. Aqui é música boa. Então a gente vai nessa quinta-feira, recomeçando aqui com MC Tá e MU540, Afriquetê, música de Dil Pacheco e Paulo César Pinheiro. Chegue mais.

Você curtiu aqui na Educadora Bídia com a participação de Zé Cabaleiro e Fernando Nunes, a música Faltando um Pedaço de Djavan. Lampirônicos cantando Pop Zen de Alexandre Leão e Manu Calmeida e ainda Nação Zumbi com a participação de Marco Matia e Rodrigo Brandão em Propaganda de Nação Zumbi. 5:20, você curtindo comigo a Sonosfera nesse fim de tarde aqui na Educadora FM. E aqui a gente dá dica musical também para você. Dia 12 de setembro, sábado, tem Larissa Caldeira cantando nos palcos com o show Recanto em Salvador. Acontece no Teatro Sesc Pelourinho, 19h30. Anote aí e vá conferir. A gente vai seguindo com Otto. Ele canta Naquela Mesa, de Sérgio Bittencourt.

0: de Moçambique, a gente curtiu aqui na Sonosfera Assamatussi, Aprendeste Aonde, de Assamatussi e Deltino Guerreiro. Nzinga, com Panteras Negras, de Aline Santana, e ainda Academia da Berlinda, com Só de Tu, de Tiné, Alexandre Urea e Hugo Carranca. Vamos no intervalo, é bem rápido e eu volto já.
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1: Acerte a hora com a gente, 5 horas 42 minutos e vamos com o Luxo da Aldeia aqui na Sonosfera cantando Carneiro, a música de Ednardo e Augusto Pontes.

0: ver se eu comerem peixe agora pra mim, melhor.
1: Porque, porra, não tô enxergando a parada. Valeu, Mário. Atenção, Bruno falando, tá precisando de uma grana aí, tava querendo falar com alguém aí, ver se alguém pode me dar um help aí de grana. Alô, tem ninguém não? Alô, alô, alô, atenção, atenção, tem ninguém na área, cadê a galera? Atenção, porra, tem ninguém aí.
2: Planet Hemp com o sagaz Homem Fumaça de Marcelo D2 e Seu Jorge. Banda Santo 7 com Lua e Maré de Robson Carvalho e Aldemir Cameron. E do Ceará Os Bardos com o Capitão Corisco. É uma composição autoral. E você que está aqui acompanhando e curte a nossa programação, se ligue na mudança de veiculação dos nossos horários, dos programas, durante o período do horário eleitoral gratuito até o dia 1º de outubro. Você fica em dia com a informação ouvindo o Giro da Manhã das 6h30 às 7h. Aí, para saber mais sobre artes, cultura, educação, dentre outros tantos assuntos, você confere o Multicultura ao meio-dia e meia até a 1h30 da tarde. E o seu pedido musical rola no Toca Aí de 1h30 às 2h. Aí você anota na agenda e não perde nada aqui com a gente na Educadora FM. 5h59, 1 minutinho para as 6, fim de tarde, início de noite, Sonosfera traz para a gente Dino de Santiago, cantando com Lued Luna, Ó Bahia. A música é de Claudino Pereira, de Lued, de Calaf Espalanga, e a gente curte agora.

0: Luizão Pereira e Lívia Neri cantaram Licença de Luizão, Tulipa Ruiz, com Adam Jodorowsky cantando Terrorista del Amor, de Ava Rocha e Tulipa Ruiz. Agora, 6:10, vamos no intervalo e eu já volto.
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7: 6:13, vamos começando a noite, sintonizando 107.5. Ou você também pode acompanhar nossa programação pelo nosso site educadorfm.ba.gov.br. Vamos seguindo então com o Tim Maia, Você e Eu e Você, Tim Maia.

0: Banda Ed com Radstai de Fábio Trumer. Lucas Santana cantando punk reggae par de hop de Bob Marley, The Wailers e Lee Scratch Perry. Agora 6 horas 25 minutos e você fica com o especial das 6 logo depois do intervalo.
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1: E aí, tudo bacana? Seja bem-vinda, seja bem-vindo. Eu sou Leto Vieira e este é o Especial das Seis que está começando. Na edição de hoje, destaque para o álbum Coisas da Vida, trabalho do cantor e compositor paulistano Paulo Miklos, lançado em maio de 2026. Este quinto disco de estúdio do artista é o primeiro inteiramente dedicado à função de intérprete. O repertório reúne canções de diferentes épocas e gêneros musicais da cena brasileira, mas tem como fio condutor a memória afetiva de Paulo Miklos. Ele revisita obras de Rita Lee, Beto Guedes, Criolo, Paulo Diniz, Sérgio Sampaio, Cazuza e Adoniran Barbosa, entre outros nomes. Para abrir este Especial das Seis,

Você ouviu Paulo Miklos na releitura de um sucesso do grupo As Meninas, Xibom Bombom, canção de Rogério Gaspar e Rangel. Antes, conferimos a interpretação para Não Existe Amor em SP, de Criolo. São faixas do álbum Coisas da Vida, lançado em maio de 2026. Trabalho do cantor e compositor Paulo Miklos, que a gente segue destacando aqui no Especial das Seis. No disco, o artista transforma canções de universos muito diferentes em uma espécie de playlist afetiva. Contando com a produção de Rafael Ramos e Otávio de Moraes, este álbum nasceu da vontade de Paulo Miklos em se reconectar com músicas que o acompanharam em vários momentos da vida. O repertório de 11 faixas ganhou arranjos orquestrais que deram às canções dramaticidade, refinamento, leveza e um ar de celebração à música brasileira. Agora, no Especial das Seis, uma das escolhas mais curiosas deste trabalho. De Walter Franco, a gente ouve Paulo Miklos em Cachorro Babucho.

Aqui no Especial das Seis, Paulo Miklos na canção Mestre Jonas, de Sá, Zé Rodrigues e Guarabira. E antes, Quero Voltar para Bahia, música de Paulo Diniz e Odibar. São faixas do álbum Coisas da Vida, trabalho do cantor e compositor Paulo Miklos, lançado em maio de 2026, no qual ele se dedica ao papel de intérprete de algumas canções que o marcaram afetivamente. E para fechar esta edição, fique com Paulo Miklos, no clássico de Adoniran Barbosa, Saudosa Maloca.

O especial das seis de hoje está terminando e contou com a produção de Antônio Pita. Fique por dentro das atrações do programa seguindo a Educador FM nas redes sociais, acessando o aplicativo ou o site educadorfm.ba.gov.br. Eu sou Leto Vieira, obrigado pela companhia e até o nosso próximo encontro.

0: Brasília, 19 horas.
1: Está no ar a Voz do Brasil. As notícias do governo federal que movimentaram o país no dia de hoje.
2: Olá, boa noite.
0: Boa noite para você que nos acompanha em todo o país.
2: Quinta-feira, 10 de setembro de 2026.
0: Vamos aos destaques do dia.
2: Fim da taxa das blusinhas.
0: Sancionada a lei que acaba com a cobrança do imposto de 20% sobre compras de até 50 dólares. Luciana Colares de Holanda.
3: O fim da cobrança vale para o imposto federal. As compras de internacionais continuam sujeitas ao ICMS, com alíquotas definidas pelos estados e Distrito Federal.
2: Nunca é tarde para aprender.
0: Cadastro da Educação de Jovens e Adultos orienta quem quer voltar a estudar. Luana Karen.
4: A plataforma é um auxílio para o aluno encontrar a oportunidade de matrícula mais adequada à sua realidade.
2: Segurança na hora das compras.
0: Do brinquedo ao eletrodoméstico, verifique o selo de conformidade do Inmetro que garante a segurança do produto.
2: Capacetes, cilindros de gás natural e extintores de incêndio contam ainda com selo digital. Quem explica é Márcio Oliveira, presidente do Instituto.
5: Ele vai pegar a câmera, fazer a foto no QR Code e imediatamente vai ser direcionado para nossa atendente virtual. Ato contínuo, ela vai dizer selo falso ou vai dizer produto aprovado.
0: Hoje na apresentação da Voz do Brasil, Luciano Seixas e Mariana Jungmann.
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0: A chamada taxa das blusinhas agora foi zerada de forma definitiva.
2: O imposto de 20% era aplicado sobre importação de compras de até 50 dólares, ou seja, R$250.
0: E agora serão aplicadas apenas taxas estaduais, o que reduz o custo desses itens.
3: O texto aprovado pelo Congresso Nacional e sancionado nesta quinta-feira acaba com um imposto de 20% sobre compras internacionais de até 50 dólares, a chamada taxa das blusinhas. A cobrança já estava suspensa desde maio com a edição da medida provisória. Agora, com a sanção, se torna definitiva. O ministro da Fazenda, Dario Durigan, explica como funciona hoje o acompanhamento dessas mercadorias que vêm para o Brasil.
6: O desembaraço, ele é expresso. A gente recebe a informação do que vem das empresas desde antes de sair do porto de origem. Todas as empresas sentaram conosco e disseram, não, nós vamos padronizar a caixa. Então a gente sabe o que está dentro, de que empresa que vem, que está cumprindo com regra de proteção à criança e adolescente.
3: O fim da cobrança vale apenas para o imposto federal. As compras internacionais continuam sujeitas ao Imposto sobre Circulação de Mercadorias e Serviços, o ICMS, com alíquotas definidas pelos estados e pelo Distrito Federal. Serão realizadas avaliações periódicas dos impactos econômicos da lei e, caso sejam identificadas consequências, medidas poderão ser adotadas. A lei também zera impostos de importação de medicamentos destinados a doenças raras e negligenciadas sem similar nacional. Reportagem Luciana Colares de Holanda.
2: Os vales do programa Gás do Povo referentes ao mês de setembro já estão disponíveis. O prazo começou hoje.
0: A informação é do Ministério do Desenvolvimento e Assistência Social, Família e Combate à Fome.
7: A frequência de recebimento do vale varia de acordo com a quantidade de pessoas que compõem a família. Por isso, a orientação é consultar os canais oficiais e verificar se há um vale disponível e até quando ele pode ser usado. Os canais oficiais são o aplicativo Meu Social, o portal Cidadão Caixa, o Disque Social 121 com ligação gratuita e o site gasdopovo.mds.gov.br. Repetindo, gasdopovo.mds.gov.br. Por estes canais, também é possível localizar as revendas credenciadas ao programa. A Secretária Nacional de Integração e Articulação de Plataformas Sociais Eletrônicas do MDS, Ana Lúcia Alonso, fala sobre a quantidade de vales disponíveis para cada tamanho de família.
8: O período é definido pela quantidade pessoas na família. Famílias com mais de 4 pessoas, a cada 2 meses tem um novo vale. Família de 2 ou 3 pessoas, a cada 3 meses. E todo dia 10 tem vale novo. Então é só ficar atento com a data fim e receber a nova recarga do gás, garantindo assim a alimentação do dia a dia e a qualidade de vida, dignidade para as famílias brasileiras.
7: Os vales garantem a recarga do botijão de gás de cozinha de 13 quilos. Para fazer a recarga, a família deve levar o botijão vazio até a revenda credenciada. Para trocar o vale pela recarga, os beneficiários podem usar o cartão do Bolsa Família com chip, o cartão de débito da Caixa ou o CPF da pessoa responsável familiar. Neste caso do CPF, o responsável familiar vai receber um código enviado por SMS para o celular cadastrado na Caixa Econômica. O código recebido por SMS deve ser utilizado somente no momento da validação da recarga. O MDS orienta que o código não seja compartilhado por WhatsApp, telefone ou com outras pessoas. Acesse gov.br/MDS e saiba quem pode ser beneficiário do Gás do Povo. Reportagem Érica Brás.
2: Nesta semana, comemora-se o Dia Mundial da Alfabetização, fase do ensino que é a base para o desenvolvimento de um indivíduo.
0: Ela garante o acesso a informações básicas e aos direitos fundamentais e abre portas para o futuro, mesmo quando ocorre depois da idade recomendada.
2: E é sobre a educação de jovens e adultos que vamos falar nessa reportagem, a partir da história de Nelma Maria, que nasceu no interior de Pernambuco.
0: Para que essa modalidade de ensino chegue a mais pessoas, foi criado um cadastro online acessível a qualquer um que quer voltar ou começar a estudar.
9: Filha única, na infância, Nelma Maria não teve outra opção que não trabalhar para ajudar em casa. Uma fase da vida que ficou marcada na memória.
10: Eu nasci e me criei na roça trabalhando. Com 7 anos tomava conta de um monte de bicho e dali não era para sair para lugar nenhum.
9: Foi na terceira idade, aos 65 anos, que Nelma conseguiu enfim sentar em uma sala de aula. Ela é aluna da educação de jovens e adultos no Centro de Ensino Médio 3 da Ceilândia, cidade que fica a cerca de 35 quilômetros do centro de Brasília.
10: Era o meu sonho estudar e depois que eu vim para essa escola, pronto, foi a minha felicidade, foi a minha alegria. E quando eu entrei, eu não sabia de nada, eu errava tudinho. Agora não, tá tudo mais fácil para mim. Prova de português, passei, ganhei 9,5, na outra ganhei 7. Matemática, eu só errei 3. Eu fiquei tão feliz que eu saí daqui, eu tava flutuando.
9: A educação de jovens e adultos atende pessoas dos mais diferentes níveis de alfabetização e é um direito garantido por lei. Como lembra a secretária de Educação Continuada, alfabetização de jovens e adultos, diversidade e inclusão do Ministério da Educação, Zara Figueiredo.
11: Quando a gente tem, por exemplo, na Constituição, o artigo 205, dizendo que a educação é um dever do Estado e um direito do indivíduo, esse direito é para todos aqueles que estão na idade educacional, mas também aqueles que não tiveram acesso na idade considerada recomendada. Portanto, a EJA está dentro desse bojo constitucional.
9: Segundo o Censo Escolar de 2025, o país tinha mais de 2 milhões e 200 mil estudantes matriculados na EJA em quase 30 mil instituições de ensino. Fernando Lourenço, diretor do Centro de Ensino Médio 3 da Ceilândia, onde estuda a Nelma Maria, que conhecemos no início desta reportagem, explica que a escola se preparou para acolher as diferentes realidades dos alunos. Mais da metade das 64 turmas da instituição de ensino são turmas da educação de jovens e adultos.
12: São dois mundos diferentes. O ensino médio regular é uma coisa e a educação de jovens e adultos é outra. O público é diferente, os professores são diferentes, todo o planejamento é diferente.
9: Professora da instituição, Etienne Melina, afirma que aprende todos os dias com os alunos da EJA. Ela diz que para manter o aluno dentro de sala de aula, a motivação precisa ser constante.
13: É um trabalho diário, porque todos os dias para eles vem alguma coisa diferente que acontece acontece na vida deles, uma situação ou uma promoção no trabalho que modifica toda a rotina deles. Então, é sempre um trabalho diário de manter aquele aluno ali.
9: Para facilitar o acesso de pessoas que não tiveram a oportunidade de concluir a educação básica na idade regular, foi criado o Cadastro da Educação de Jovens e Adultos. A plataforma é um auxílio para o aluno encontrar a oportunidade de matrícula mais adequada à sua realidade. O endereço é cadeja.mec.gov.br. Reportagem Luana Karen.
2: Solução inovadora para um problema grave e bastante comum, o chamado pé diabético.
0: Cientistas da Universidade de Brasília uniram látex natural e luz de LED em uma tecnologia que acelera a cicatrização de feridas causadas pela doença.
2: Os curativos desenvolvidos pelos pesquisadores prometem reduzir o caminho da recuperação dos pacientes.
0: Saiba mais no quadro Ciência na Prática.
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15: Uma tecnologia desenvolvida no coração do Brasil promete transformar o tratamento de feridas crônicas. Uma combinação de látex e luz de LED acelera a cicatrização do chamado pé diabético.
16: Eu sou o professor Adson da Rocha, professor e pesquisador da Universidade de Brasília e coordenador adjunto do projeto RAFA, desenvolvido especialmente para auxiliar no tratamento de feridas associadas ao pé diabético. O projeto RAFA nasceu a partir da experiência e das pesquisas voltadas para o tratamento de feridas de difícil cicatrização. A ideia fundamental foi combinar dois elementos que já são reconhecidos por seu potencial de favorecer o processo de cicatrização. O primeiro é uma película produzida a partir do látex natural e o segundo é a luz vermelha emitida por LED. No projeto RAFA, esses dois elementos são utilizados de maneira combinada.
15: A pesquisa alia o poder regenerativo da borracha natural e a capacidade de recuperação de tecidos pela luz de LED. O projeto caminha para se tornar um tratamento disponível para toda a população.
16: E os resultados obtidos até agora foram bastante positivos. Nesses estudos, nós observamos uma melhora significativa no processo de cicatrização e uma redução de tempo necessário para a cura das feridas quando comparado ao tratamento convencional. Atualmente, a tecnologia passou já por testes clínicos, né? E ele foi licenciado para uma empresa. A expectativa é que, concluídas essas etapas regulatórias necessárias, essa tecnologia possa chegar à população e tornar-se mais uma alternativa para o tratamento das complicações do pé diabético.
15: Acompanhe a pesquisa na página da Universidade de Brasília. E esse foi o Ciência na Prática, com produção de Warby Calil e edição de Edinaldo Júnior. E nosso encontro com o Saber Científico volta na próxima semana. Até lá.
2: Só em 2025, a Polícia Rodoviária Federal registrou mais de 22.700 infrações por motoristas não estarem usando cadeirinha e equipamentos de retenção, como o bebê conforto.
0: O bebê conforto é um dos primeiros equipamentos onde a criança fica e é colocada após o nascimento. Por isso, deve oferecer segurança aos pequenos.
2: Na hora de comprar, é importante ficar de olho se o equipamento está dentro das regras e possui o selo do Inmetro, o Instituto Nacional de Metrologia, Qualidade e Tecnologia.
17: Na hora de comprar o bebê conforto, segurança deve vir antes do preço ou da aparência. Para escolher o modelo certo, pais e responsáveis precisam observar as características da criança e as orientações do fabricante. Um dos primeiros itens a conferir é o selo de identificação da conformidade do Inmetro. No Brasil, os dispositivos de retenção para crianças têm certificação obrigatória e precisam atender os requisitos técnicos definidos pelo Instituto. O chefe de divisão de regulamentação e qualidade regulatória do Inmetro, Hércules Souza, explica que o selo significa que o produto passou por todos os testes de segurança.
18: O selo do Inmetro, né? Ele é a evidência de que, de fato, esse objeto, componente, esse equipamento, o e-conforto, de fato, passou pelos ensaios, né, estabelecidos pelos requisitos técnicos do Inmetro e atendem, portanto, a esse requisito estabelecido de maneira compulsória no país. Então, dispositivo de retenção para criança, incluindo incluindo aí bebê conforto, é um produto que tem que ser certificado compulsoriamente no Brasil.
17: Também é preciso conferir no produto e no manual os limites de peso e altura indicados pelo fabricante. As informações são importantes para saber se aquele modelo é adequado para a criança. A Diana Carajá, empresária de uma loja de bebês em Brasília, destaca que os pais precisam ficar atentos à segurança e o conforto dos aparelhos.
19: É um dos primeiros ambientes que o recém-nascido vai ter que se adaptar. Segurança, conforto são prioridade. A marca é algo que você pode considerar como um ponto mais secundário.
17: Para bebês de até um ano ou com até 13 quilos, dentro do limite definido pelo fabricante, o bebê conforto deve ser usado no banco traseiro e de costas para o movimento do veículo. Em caso de dúvida ou irregularidade, o consumidor pode procurar os canais oficiais do Inmetro. Reportagem Pablo Mundim.
0: Não são só os bebês conforto que precisam de selo de conformidade. São 600 produtos que passaram a receber o selo do Inmetro, que atesta a qualidade e a confiabilidade do produto.
2: E para reformar a segurança, capacete, gás veicular e extintor de incêndio contam também com um QR Code, onde o consumidor pode checar na palma da mão se o selo é verdadeiro ou se houve falsificação.
0: Nós conversamos com Márcio Oliveira, presidente do Instituto, sobre essas inovações e o trabalho de testagem e garantia realizado pelo Inmetro. Acompanhe.
2: Presidente, bem-vindo à Voz do Brasil, um prazer ter o senhor com a gente aqui. Vamos falar sobre essa nova exigência dos capacetes para motociclistas, que agora eles têm que ter o selo de conformidade do Inmetro, né? O que esse selo garante em relação aos capacetes?
20: Obrigado pelo convite, é uma grande satisfação poder falar um pouco das ações do Inmetro a toda a população, a todos os consumidores. Bom, na verdade, o capacete, ele é um dos 600 produtos regulamentados pelo Inmetro. Isso significa que capacete, brinquedo, gás natural veicular, cilindro, só pode ser fabricado ou comercializado no Brasil se for certificado. Nós criamos uma plataforma chamada Inmetro na palma da mão. E na primeira etapa, nós envolvemos os capacetes, daí a nova exigência, capacetes, cilindros de gás natural veicular e extintores de incêndio. Esses três produtos foram escolhidos face às grandes denúncias e às grandes notificações de acidentes. Criamos essa nova marca, que é o selo digital do Inmetro, onde possui 5 itens de segurança que o consumidor pode identificar na hora, no simples fato de movimentar o capacete. Então, quando o consumidor movimenta o capacete, o selo aparece aprovado, ou então aparece a marca do Inmetro. Se não aparecer nessa logomarca, já é um indício de reprovação. Mas o item de maior segurança é exatamente o QR Code. Então, o consumidor, por meio de um aplicativo chamado Inmetro na palma da mão, que pode ser baixados no Android e iOS, de forma muito simples, sem muitas etapas, ele vai pegar a câmera, fazer a foto no QR Code e imediatamente vai ser direcionado para nossa atendente virtual, chamada A Medida. A Medida, com uma linguagem muito simples, vai perguntar: está com dúvida na compra desse capacete? O consumidor vai falar sim. Ato contínuo, ela vai dizer selo falso ou vai dizer produto aprovado.
2: O Inmetro realiza testes que atestam a segurança. A gente está falando aqui dos capacetes, mas a gente poderia estar falando, por exemplo, de brinquedos, ou o senhor falou dos cilindros de gás natural, ou seja, coisas muito sensíveis do ponto de vista do estrago, né, que podem causar. Então, eu queria que o senhor falasse um pouco mais sobre esses testes de segurança, como que eles são feitos, como que o Inmetro atesta a segurança dos produtos.
20: Além do fortalecimento da economia do nosso país, porque deixa a concorrência de forma competitiva, eliminando exatamente a pirataria, a concorrência desleal. Mas além de toda essa questão econômica, existe o principal, que é a segurança. Nós temos nos anos anteriores registros de acidente doméstico com brinquedo, por exemplo. Brinquedo que, ao cair de uma altura pequena, solta parte pequena. É muito comum uma criança até 3 anos de idade colocar na boca e causar um sufocamento. Então, são situações que jamais esse brinquedo seria aprovado pelo Inmetro. Nós temos ensaios em nossos laboratórios que simulam a garganta da criança. Então, são realizados vários ensaios. Nós identificamos material tóxico na tinta. Também é comum a criança colocar o brinquedo na boca e ali estaria sendo contaminada. Brinquedos elásticos, já aconteceram casos de sufocamento, de enforcamento. Então, são riscos que são eliminados quando existe a marca do Inmetro. Daí a grande relevância desse projeto. O consumidor levar para casa um produto certificado achando que está aprovado e, na verdade, o selo é falso, é um risco realmente em potencial. Mariana, são 600 produtos regulamentados pelo Inmetro, fora os instrumentos de pesar e medir, como a balança, que você paga em função do peso, os radares no Brasil, que você paga em função da velocidade que foi medida. O radar está mostrando que você está a limite da via 80 quilômetros e você recebe uma multa dizendo que você ultrapassou essa velocidade. Será que esse radar está verificado pelo Inmetro? Isso é a população que tem que tomar conhecimento. Solicitar do órgão de trânsito as informações ou visitar o nosso site do Inmetro. Então, lá existe todas as informações. Ao abastecer seu veículo, aparece na bomba 20 litros. Será se saiu esses 20 litros, foi colocado no seu tanque? Então, nós temos toda essa infraestrutura da qualidade no país, são mais de 12 mil técnicos realizando de forma preventiva esse trabalho em todo o país.
1: Muito bem, nós conversamos com Márcio André Oliveira, presidente do Inmetro. Muito obrigada, presidente, pela sua entrevista à Voz do Brasil.
20: Mais uma vez, agradecemos muito a oportunidade e, no caso de dúvidas, reclamações, denúncias, também nós temos à disposição da população a nossa ouvidoria. O número é o 0800-285-1818. 0800-285-1818. Muito obrigado.
1: E o Inmetro alerta sobre uma mensagem falsa que vem sendo enviada em nome da instituição.
0: O comunicado tem como alvo empresas e cidadãos e simula uma comunicação oficial relacionada a uma suposta inspeção.
1: A mensagem apresenta dados como número de processo, data de fiscalização, possíveis penalidades e prazo para regularização.
0: E inclui um botão com a indicação acessar notificação. O recurso pode ser utilizado para induzir o destinatário a clicar em links maliciosos ou fornecer informações.
1: O Inmetro esclarece que não emitiu o documento e reforça que a mensagem não deve ser considerada uma comunicação oficial.
0: Qualquer dúvida, a ouvidoria do Instituto pode ser acionada pelo site gov.br/Inmetro ou pelo telefone 0800-285-1818.
1: A ação do Ministério do Trabalho e Emprego resgatou mais de 400 trabalhadores de condições análogas à escravidão.
0: Desse total, mais da metade foram registrados apenas em Minas Gerais.
21: A operação resgatou 479 trabalhadores de condições análogas à escravidão. Entre os resgatados estavam 75 mulheres, 13 crianças e adolescentes e 66 migrantes, vindos de países como Argentina, Uruguai, Venezuela e Guiné-Bissau. Para realizar esse resgate, foram feitas 231 ações de fiscalização. As ações se concentraram principalmente no meio rural, no cultivo de café, cebola e batata inglesa. Houve resgate também no meio urbano, sobretudo nas construções. Há ainda casos de trabalho doméstico forçado. Em uma das situações, uma mulher de 51 anos era mantida trabalhando para uma família desde os 10 anos de idade, sem salário regular. Os empregadores foram notificados a rescindir os contratos de trabalho e a pagar aos trabalhadores um total de mais de R$ 1.400.000 em verbas verbas trabalhistas e rescisórias. Os resgatados também receberão um seguro-desemprego especial. Se você desconfia de alguma ação de trabalho forçado, faça sua denúncia de forma sigilosa pela internet, no sistema IP, no site ip.cit.trabalho.gov.br. Márcia Fernandes, para a Voz do Brasil.
1: E o Ministério do Trabalho e Emprego estabeleceu prazo de 60 dias para que todos os nutricionistas, empresas beneficiárias, empresas fornecedoras e empresas facilitadoras realizem o recadastramento integral no PAT, o Programa de Alimentação do Trabalhador.
0: O prazo termina em 9 de novembro e o não cumprimento resulta na exclusão automática do cadastro no programa.
1: O recadastramento deve ser realizado em novopat.trabalho.gov.br.
0: E essas foram as informações, as notícias do governo federal.
1: Uma realização da Secretaria de Comunicação Social da Presidência da República.
0: Com produção da empresa Brasil de Comunicação.
1: Fique agora com as notícias do Poder Judiciário e do Congresso Nacional. Boa noite.
0: Boa noite, até amanhã.
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5: Ministro Flávio Dino, do Supremo Tribunal Federal, o STF, retira sigilo da investigação de repasse de emendas ao filme em homenagem ao ex-presidente Jair Bolsonaro.
22: Terceira turma do Superior Tribunal de Justiça, o STJ, veda a interrupção repentina de cobertura de tratamento a paciente com TDAH após encerramento de contrato.
5: Justiça do Trabalho reforça a campanha Setembro Amarelo sobre a saúde mental nas empresas.
22: Boa noite, eu sou o Arthur Filho.
5: E eu sou Walter Lima.
22: O ministro Flávio Dino do Supremo Tribunal Federal retirou o sigilo da decisão proferida que autorizou a operação da Polícia Federal realizada nesta quinta-feira no âmbito de ação que investiga o repasse de emendas parlamentares para empresas ligadas ao filme Dark Horse, que retrata a trajetória do ex-presidente Jair Bolsonaro.
5: De acordo com a Polícia Federal, as investigações apontam a existência de uma organização criminosa formada por agentes públicos e privados, suspeita de direcionar verbas públicas para empresas subcontratadas de forma irregular, sem comprovação da efetiva prestação dos serviços contratados.
22: Entre os alvos dos mandados de busca e apreensão da operação estão o deputado federal Mário Frias e a da produtora de Dark Horse, Karina Gama.
5: Na decisão, o ministro Flávio Dino destacou que por envolver autoridades com fórum por prerrogativa de função, impõe-se a remessa imediata ao Supremo Tribunal Federal.
22: A terceira turma do Superior Tribunal de Justiça, o STJ, decidiu que o plano de saúde não pode interromper de forma repentina o tratamento multidisciplinar de um paciente com TDAH.
5: Essa regra se aplica mesmo quando a operadora tenha exercido regularmente o direito de rescindir um contrato coletivo. Kátia Gomes.
23: O caso envolveu uma criança que fazia acompanhamento multidisciplinar para TDAH quando o contrato do plano de saúde foi rescindido. A operadora alegou que o acompanhamento não seria indispensável à sobrevivência da paciente. O colegiado deu parcial provimento ao recurso. Segundo a relatora, ministra Nancy Andrighi, a legislação prevê a necessidade de acompanhamento integral de pessoas com TDAH, inclusive com equipe multidisciplinar. Ela ressaltou que a proteção não significa assistência vitalícia, mas a cobertura deve durar por tempo razoável até a alta médica, estabilização clínica ou uma alternativa que garanta a continuidade do tratamento.
22: A campanha Setembro Amarelo reforça a importância de falar sobre saúde mental também nas empresas.
5: A Justiça do Trabalho tem acompanhado de perto essa realidade. Larissa Batista.
24: Em 2025, mais de 546 mil benefícios por incapacidade temporária foram concedidos pela Previdência Social, relacionados a transtornos mentais e comportamentais. Em um caso recente, o TST determinou indenização a um bancário após reconhecer que a pressão por metas, os anos em cargos de chefia e os afastamentos médicos contribuíram para agravar o seu quadro depressivo. Atenta a esse cenário, a Justiça do Trabalho promove ações em defesa da saúde mental por meio do programa Trabalho Seguro. Se precisar de ajuda, ligue 188.
22: Ministério Público Federal fecha acordo que destina mais de R$1.800.000 ao Sistema Único de Saúde, o SUS, no Rio Grande do Sul.
3: O acordo prevê ainda 12 meses de prestação de serviços à comunidade. Vanessa Pereira.
6: O acordo de não persecução penal foi firmado entre o Ministério Público Federal e duas investigadas, a sócia proprietária e a supervisora comercial de uma empresa fornecedora de materiais médico-hospitalares por corrupção ativa e associação criminosa em esquema de pagamento de propina a médicos do SUS no município de Passo Fundo, no Rio Grande do Sul. Segundo o acordo, os mais de R$1.800.000 serão repassados ao SUS. Além das obrigações financeiras, cada investigada deverá prestar 4 horas semanais de serviços à comunidade durante um ano.
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22: A você, uma boa noite.
3: E até amanhã.
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8: Eu sou Paula Groba.
10: E eu sou Humberto Pinheiro.
8: E estes são os destaques de hoje do Jornal do Senado, que começa agora.
10: Sancionada lei que acaba com taxa das blusinhas para compras internacionais de até $50.
8: União terá fundo para ampliar acesso gratuito à justiça.
10: Setembro Amarelo. Senado debate prevenção do suicídio e valorização da vida.
8: Boa noite.
10: Boa noite.
8: Foi sancionada a lei que acaba com a chamada taxa das blusinhas sobre compras internacionais de até $50.
10: A norma acaba com a cobrança de 20% de imposto de importação. O texto foi aprovado pelo Congresso Nacional na semana passada. Senadores defenderam que a medida deve beneficiar os consumidores com menor poder de compra. Repórter Lana Dias.
25: Foi oficializado em lei o fim do imposto de importação de 20% sobre compras internacionais de até $50, a chamada taxa das blusinhas. A norma também diminui de 60% para 30% a tarifa sobre mercadorias de até $3.000. A lei altera a cobrança do imposto de importação, mas as compras ainda continuam sendo tributadas pelo ICMS, imposto que pode variar de acordo com o Estado. Quando a proposta foi aprovada no plenário do Senado, a relatora, senadora Leila Barros, do PDT do Distrito Federal, afirmou que a medida deve beneficiar os consumidores com menor poder de compra.

0: privadas que não tenham similar nacional. Também foi incluída a avaliação periódica pelo Ministério da Fazenda para verificar os efeitos econômicos da medida. A primeira deverá ser feita no prazo de 3 meses e as próximas em um intervalo de até 6 meses cada, abrangendo setores de têxteis e vestuário, calçados, acessórios, brinquedos e cosméticos. O regime de tributação também deve passar por avaliação anual do Congresso Nacional. O Poder Executivo fica autorizado a estabelecer limites de frequência nas compras para evitar o fracionamento de remessas e a utilização da isenção para fins comerciais.
1: Uma nova lei também sancionada mudou as regras da relação entre contribuintes e o fisco. Na prática, a ideia é ter multas mais proporcionais e dar mais caminhos para resolver divergências sem precisar ir à justiça. A regra geral agora é que a multa não ultrapasse 75% do imposto devido e quem regularizar a situação por conta própria poderá ter desconto na penalidade. O desconto é maior para quem paga ou parcela a dívida logo no início da discussão. Em casos mais graves, como fraude ou sonegação, a multa poderá chegar a 100%. Para quem é reincidente, pode chegar a 150%.
2: A lei também amplia a possibilidade de acordos entre o contribuinte e o fisco por meio de mediação e transação tributária e prevê a arbitragem especial tributária em que um terceiro imparcial poderá decidir o conflito sem que a disputa precise chegar ao judiciário. Para o relator da proposta, senador Efraim Filho, do PL da Paraíba, as mudanças reduzem a burocracia e dão mais segurança jurídica ao bom contribuinte.
3: O objetivo não é enfraquecer a administração pública, também não é criar privilégio para o contribuinte. O objetivo é construir equilíbrio, cobrar corretamente de quem deve, combater fraude e sonegação, mas preservar garantias mínimas para o contribuinte de boa fé.
1: O senador Flávio Arnes, do PSB do Paraná, destacou a importância da proposta que permite o saque do FGTS quando o trabalhador ou seu dependente for diagnosticado com esclerose múltipla ou esclerose lateral amiotrófica, conhecida como ELA. O projeto já foi aprovado pelo Senado e atualmente está em análise na Câmara dos Deputados.
2: O parlamentar enfatizou que a medida reconhece que as consequências do diagnóstico não se limitam a questões de saúde, mas atingem outras áreas da vida do paciente. Dados da Associação Brasileira de Esclerose Múltipla apontam que cerca de 40 mil brasileiros convivem com a condição autoimune, que afeta o sistema nervoso central e pode gerar desde dificuldades motoras até problemas cognitivos e visuais.
4: Essa proposta reconhece que o diagnóstico de uma doença crônica produz impactos que ultrapassam a dimensão clínica e atingem toda a organização familiar e financeira.
1: E uma nova lei criou um fundo para ampliar o acesso gratuito à justiça para pessoas que precisam de assistência.
2: A norma ainda determina que a execução dos recursos do fundo seja divulgada em um portal público de transparência. Repórter Patrícia Oliveira.
5: Para fortalecer a Defensoria Pública da União, um novo fundo deverá promover a prestação de assistência jurídica gratuita a quem não tem condições de pagar. O fundo teve origem em projeto de lei aprovado no Senado e de iniciativa da própria Defensoria. Entre as fontes de recursos estão dotações do orçamento e 5% das custas recolhidas na Justiça da União. Em plenário, o senador Eduardo Gomes, do PL de Tocantins, destacou que o fundo deve aumentar a capacidade de atendimento à população,
6: contribuindo para ampliação e qualificação do acesso à justiça e para a promoção dos direitos fundamentais, especialmente das pessoas em situação de vulnerabilidade.
5: A nova lei também determina que a execução dos recursos do fundo seja divulgada em um portal público de transparência. A lei entrará em vigor em outubro, 45 dias após a publicação.
1: E as futuras polícias municipais poderão ter mais autonomia para serem criadas. O Senado analisa uma mudança na PEC da Segurança Pública que retira a exigência do aval dos conselhos estaduais para a criação dessas corporações.
2: A emenda será analisada na próxima reunião da Comissão de Constituição e Justiça. Repórter Bruno Lourenço.
7: A PEC da Segurança diz que os municípios poderão constituir polícias para o policiamento ostensivo e comunitário e que essas corporações passarão por uma certificação periódica pelo Conselho Estadual de Segurança Pública e Defesa Social. O senador Alessandro Vieira, do MDB de Sergipe, apresentou um pedido para retirar o dispositivo.
8: Ao criar uma nova instância.

0: Política de controle e fiscalização de um ente federado por outro, porque observe, esse conselho estadual ele vai interferir na autonomia de um órgão municipal e isso não faz sentido do seu ponto de vista jurídico.
1: O relator Rogério Carvalho do PT de Sergipe defende a chamada acreditação para buscar padronização e qualidade.
2: É para garantir que as normas federais únicas, ou seja, um sistema de referência, uma norma federal, se aquelas normas estão ou não sendo aplicadas por aquela corporação que está nascendo.
1: A emenda que retira a acreditação das polícias municipais por um conselho estadual deve ser analisada na próxima reunião da CCJ.
3: O silêncio também pode ser um sinal de alerta quando o assunto for depressão e ansiedade. No Setembro Amarelo, a Comissão de Direitos Humanos debateu formas de prevenir o suicídio e de fortalecer a valorização da vida.
4: Especialistas destacaram a importância de identificar situações de fragilidade emocional e apresentaram redes de apoio que podem ajudar quem enfrenta momentos de crise. Repórter Douglas Castilho.
5: Amarelo é a cor que representa um sinal de alerta. São 720 mil pessoas no mundo todo ano, segundo a OMS, vítimas de uma dor às vezes visível só para quem sofre. A presidente da Comissão de Direitos Humanos, senadora Damares Alves, do Republicanos do Distrito Federal, destacou que a questão é mais complexa do que a depressão e precisa de uma abordagem também complexa.
6: Prevenir significa, portanto, atuar também nas escolas, nas famílias, nas comunidades. Enfrentar o bullying, o cyberbullying e as violências. Promover competências socioemocionais e identificar precocemente sinais de sofrimento e garantir acesso oportuno ao cuidado.
5: O representante do Centro de Valorização da Vida, CVV, Alan Teixeira Lima, apresentou o trabalho da instituição que é referência internacional no tema.
7: Nós somos mais conhecidos pelo telefone 188. No último ano, a gente fez 2 milhões de apoios emocionais. Uma pessoa pode ligar quantas vezes quiser para o CVV.
5: Outro canal de apoio é a rede Pode Falar, voltada ao apoio a jovens que tenham de 13 a 25 anos, período em que o suicídio figura entre as principais causas de morte. Se precisar, peça ajuda.
4: Com edição de Paula Groba e trabalhos técnicos de Eliseu Caires, o Jornal do Senado fica por aqui. Acompanhe agora as notícias da Câmara dos Deputados. Boa noite.
3: Boa noite e até amanhã.
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9: Câmara pode incluir sardinha em lata na lista de produtos da cesta básica.
10: Proposta prorroga bolsas de ensino superior por nascimento de um filho.
9: Projeto cria política para acompanhar tecnologias criadas pela sociedade.
11: Boa noite. Avança na Câmara a proposta que institui uma política nacional para o acompanhamento de tecnologias desenvolvidas pela sociedade. A repórter Mônica Tati tem os detalhes.
12: Proposta em análise na Câmara institui a Política Nacional de Tecnologia Social. O projeto, apresentado pela deputada Jandira Fegali, do PCdoB do Rio de Janeiro, define a tecnologia social como um conjunto de processos coletivos, colaborativos e interdisciplinares que priorizam a inovação tecnológica voltada à democratização do desenvolvimento. Jandira Fegali fala sobre a importância de criar uma política para o setor, aproveitando a criatividade da sociedade.
13: Por exemplo, nas comunidades, nas favelas, em todo canto, período da enchente semiárido, que tecnologia o povo usa para dar suas soluções. A moeda complementar foi uma solução popular que começou no Ceará. E muitas outras soluções, inclusive medicinais. Então, a tecnologia social é aquela que vem inovado pelo povo e que precisa estar regulamentado em lei para que seja valorizada, reconhecida, fomentada e que a gente consiga inclusive dar a propriedade intelectual, que para eles é coletiva, para que essa inovação seja de fato respeitada.
12: As iniciativas previstas na proposta incluem áreas como água, alimentação, educação, energia, habitação, saúde, meio ambiente, inclusão digital e de assistência para pessoas com deficiência. A proposta prevê a prioridade na análise de pedidos de patente ou de registro dessas tecnologias no INPI, o Instituto Nacional da Propriedade Industrial. A titularidade dos direitos de invenção será decidida nos próprios contratos de fomento, garantindo que as comunidades que ajudaram a criar a solução também participem dos benefícios. Também estão previstos mecanismos que permitem que estados e municípios possam aderir às ações e que recebam apoio técnico do governo federal. A deputada Jandira Fegali explica que a construção do projeto envolveu vários setores da sociedade e governamentais.
13: Fizemos uma construção com o Ministério de Ciência, Tecnologia e Inovação e com os movimentos que representam essas várias tecnologias que surgiram no mundo, inclusive com alguns bancos de fomento, como o Banco do Brasil, como a Embrapa, Caixa Econômica, também participaram dessa construção. E finalmente a gente aprovou um projeto que identifica esse conjunto de contribuições, essa comunhão de contribuições que nós fizemos aqui na Comissão de Ciência, Tecnologia e Inovação.
12: O texto aprovado pela Comissão de Ciência, Tecnologia e Inovação da Câmara retirou o repasse de recursos do Fundo Nacional de Desenvolvimento Científico e Tecnológico para a Política, mas manteve a possibilidade de apoio através de dotações orçamentárias e por instrumentos de fomento já existentes. O projeto que institui a Política Nacional de Tecnologia Social ainda será analisado pelas comissões de Finanças e Tributação e de Constituição e Justiça. E se for aprovado, pode seguir direto para a votação no Senado. Da Rádio Câmara de Brasília, Mônica Tati.
8: Desenvolvimento Regional.
9: A Comissão da Amazônia aprovou o projeto que prevê a criação de cooperativas têxteis comunitárias. Relator do texto no colegiado, Zezinho Barbari, do PP do Acre, acredita que com a medida, famílias vulneráveis financeiramente terão mais renda e trabalho nas regiões Norte e Nordeste.
11: Zezinho Barbari informa que os órgãos federais vão dar preferência à compra de uniformes feitos por essas associações locais. Além disso, o deputado acrescenta que o programa incentiva o reaproveitamento ecológico de tecidos.
9: Proposta de Paulo Alexandre Barbosa, do PSD, quer o reconhecimento de Ibirá, cidade do noroeste de São Paulo, como capital nacional das águas medicinais. Em sua justificativa, ele afirma que o poder terapêutico das águas termais do município é conhecido desde 1909.
11: Segundo Paulo Alexandre Barbosa, as condições geológicas locais determinam os altos índices de vanádio, de ação antioxidante e controle glicêmico e o pH alcalino das águas. Para ele, a concessão do título busca também estimular o turismo e a preservação do patrimônio natural.
8: Consumidor.
9: Saulo Pedroso, do PSD de São Paulo, defende a criação de um sistema para rastrear e autenticar bebidas alcoólicas importadas. A medida prevê selos físicos e digitais com informações sobre origem, produtor, importador e lote, além de um aplicativo para que o consumidor possa verificar a autenticidade do produto.
11: Para Saulo Pedroso, a proposta ajuda no combate à falsificação de bebidas e aumenta a segurança dos consumidores. O sistema também deverá integrar informações com os órgãos de fiscalização e permitir a identificação de irregularidades ao longo de toda a cadeia de distribuição.
8: Direitos Humanos.
9: Eros Biondini, do PL de Minas Gerais, apresentou projeto para assegurar a livre manifestação de crenças religiosas, incluindo pregações e citações de textos sagrados. A proposta determina que a simples expressão de dogmas ou convicções religiosas não seja enquadrada como crime.
11: O texto de Eros Biondini também pede que plataformas digitais retirem conteúdos exclusivamente por reproduzirem textos sagrados ou ensinamentos religiosos. A remoção poderá ocorrer por ordem judicial quando houver intenção comprovada de incentivar a prática de crimes violentos.
8: Educação.
9: Avança na Câmara a proposta que permite a prorrogação de bolsas de ensino superior por nascimento de um filho. A repórter Silvia Munhato tem os detalhes.
14: A Comissão de Educação da Câmara dos Deputados aprovou o projeto de lei que garante a pesquisadores e estudantes do ensino superior o direito de prorrogar o prazo de suas bolsas de estudo em caso de nascimento de filho. Pelo texto, bolsas de estudo com duração mínima de 12 meses poderão ter seus prazos estendidos por até 180 dias se houver comprovação de afastamento por nascimento, adoção ou obtenção de guarda judicial. A legislação atual já permitia a prorrogação dos prazos de vigência das bolsas de estudo em caso de adoção. A proposta também permite que dois bolsistas usufruam do benefício simultaneamente pelo mesmo evento de adoção ou guarda. O relator, deputado professor Alcides, do PSDB de Goiás, diz que o texto é do interesse do sistema educacional.
15: Do ponto de vista educacional, a proposição é meritória, uma vez que apresenta medidas concretas para favorecer, de um lado, a participação dos pais no cuidado dos filhos, desde o nascimento ou adoção, ao mesmo tempo em que favorece a continuidade e conclusão de estudos e pesquisa dos estudantes pai. Ademais, na hipótese de ambos os pais da criança, nascida ou adotada, serem bolsistas, a matéria tem o mérito de assegurar aos dois o direito do afastamento das atividades acadêmicas e a prorrogação da bolsa de estudos.
14: O projeto que permite a prorrogação de bolsas de estudo do ensino superior pelo nascimento de filhos dos estudantes será analisado agora pelas comissões de Previdência, Assistência Social, Infância, Adolescência e Família e de Constituição, Justiça e de Cidadania. Da Rádio Câmara de Brasília, Silvia Minhato.
11: Tarcísio Mota, do PSOL do Rio de Janeiro, apresentou o projeto que garante tempo de planejamento para professores da educação básica. O texto estabelece que, quando a jornada for organizada por horas-aula, o limite de atividades em sala deve ser calculado pelo mesmo critério.
16: Tempo de planejamento para professor é decisivo para que a educação de qualidade aconteça. E nós não podemos deixar a covardia que alguns governos estão fazendo de contar o tempo de forma a obrigar o professor a pegar mais turmas sem receber um centavo a mais por isso. Esse projeto, portanto, garante a proporcionalidade. 3 aulas dadas, 1 aula de planejamento.
17: Tarcísio Mota sustenta que a regra mínima de proporcionalidade permite ao professor preparar aulas, elaborar provas e cuidar da saúde mental. Ele reforça que condições mais justas de trabalho para docentes asseguram melhor qualidade aos estudantes.
8: Trabalho.
11: Bibo Nunes, do PL do Rio Grande do Sul, é favorável ao projeto que amplia a licença paternidade para pais de recém-nascidos prematuros ou que precisem de internação hospitalar após o parto. O deputado explica que a prorrogação seria equivalente ao período de internação do bebê.
17: Ele acrescenta que, para ter direito ao benefício, será necessário comprovar a prematuridade ou a internação por meio de documentação hospitalar. Bibo Nunes explica que a ideia é garantir a presença do pai ao lado da mãe e do bebê durante um período de maior vulnerabilidade.
18: Um prematuro tem que ter uma necessidade reconhecida de atenção especial. E o pai tem que estar junto com a mãe nesses momentos difíceis. Não é fácil ter filho prematuro. Imagine gêmeos, que normalmente são prematuros. E como é que ficam os pais se não tem o pai ao lado da mãe o tempo todo? Se o recém-nascido precisa de 1 mês, 2 meses, 3, 4, o tempo que for, isso é fundamental, isso não é regalia nenhuma, é simplesmente reconhecer a parte humana de quem está vindo ao mundo, que é o nascituro.
11: Fábio Garcia, do União de Mato Grosso, propõe criar uma política nacional de gestão de desempenho e eficiência para o serviço público. O projeto prevê avaliações periódicas dos servidores com base em critérios objetivos como produtividade, qualidade do trabalho e atendimento ao público.
17: A proposta também reconhece o bom desempenho com bônus, capacitação e prioridade para ocupar funções de confiança. Fábio Garcia afirma que a intenção é melhorar a qualidade dos serviços públicos sem alterar os planos de carreira dos servidores.
8: Economia.
11: O plenário da Câmara pode votar projeto que inclui a sardinha em lata na lista de produtos da cesta básica isentos de impostos. Quem explica os detalhes é o repórter Antônio Vital.
19: Ganhou o regime de urgência e pode ser votado a qualquer momento no plenário da Câmara projeto que inclui a sardinha em lata na lista de produtos da cesta básica. Se a proposta virar lei, a sardinha passa a ter alíquota zero no pagamento de dois novos impostos criados pela reforma tributária e que passam a ser cobrados no ano que vem: o Imposto sobre Bens e Serviços, o IBS, e a Contribuição sobre Bens e Serviços, a CBS. O IBS será distribuído a estados e municípios. Já a CBS será o imposto federal. Eles vão incidir sobre mercadorias e serviços, inclusive importados. A reforma criou ainda outro tributo, o Imposto Seletivo, que será cobrado sobre produtos que fazem mal à saúde. Esses tributos vão substituir o PIS, a COFINS, o IPI, o ICMS e o ISS. A reforma tributária, aprovada no ano passado, isentou da cobrança do IBS e da CBS os artigos da cesta básica, inclusive carnes, o que não estava no texto e foi acrescentado durante a votação. Outros produtos com alíquota zero são alimentos como arroz, leite, manteiga e queijos. O projeto que ganhou o regime de urgência foi apresentado pelo deputado Luiz Nishimori, do PSD do Paraná, presidente da Frente Parlamentar da Pesca. A proposta será analisada junto com outra, parecida, apresentada pela deputada Ana Paula Lima, do PT de Santa Catarina. Ainda será designado um relator para apresentar um texto único. A justificativa dos autores é que a sardinha em lata é uma fonte de proteína importante para pessoas com menor renda, além de relevante para o setor pesqueiro nacional, que por ano produz mais de 100 mil toneladas do produto. O deputado Pedro Lupion, do Republicanos do Paraná, coordenador da Frente Parlamentar da Agropecuária, defendeu o regime de urgência para a proposta.
20: No dia da votação da reforma tributária nesse plenário, a questão da sardinha estava no texto. Nós trabalhamos isso junto com as carnes, da mesma maneira que foi feito em relação às outras carnes, com a inclusão na cesta básica, e uma questão de texto prejudicou o setor inteiro pesqueiro, justamente nessa questão da sardinha.
19: Com o regime de urgência, o projeto pode ser votado diretamente no plenário, sem passar pela análise das comissões permanentes da Câmara. Mas a medida não foi unânime no plenário. O deputado Hildo Rocha, do MDB do Maranhão, criticou a urgência, que pode acelerar a análise do projeto e alterar a reforma tributária.
21: Essa matéria, além de não tramitar nas comissões, o que já está errado, essa proposta de lei complementar, ela altera uma regulamentação da reforma tributária que fizemos recentemente. Reforma tributária que entra em vigor a partir do ano que vem, de 2027. Ou seja, ainda nem entrou em vigor e já estamos mudando para beneficiar interesses particulares, não interesses da nação brasileira.
19: Ainda não há data para a votação no plenário da Câmara do projeto que inclui a sardinha em lata na lista de produtos da cesta básica. Da Rádio Câmara de Brasília, Antônio Vital.
8: Segurança Pública.
17: Delegado Palumbo, do Podemos de São Paulo, defende criminalizar a transmissão intencional de treinamento operacional a organizações criminosas. O deputado explica que a proposta também alcança agentes públicos que repassarem esse tipo de conhecimento.
11: Delegado Palumbo argumenta que facções têm atuado de forma cada vez mais profissional com o apoio de agentes que se corrompem. Essa prática, segundo ele, eleva o grau de letalidade das ações criminosas, comprometendo a efetividade das políticas públicas de segurança.
22: O indivíduo que faz isso tem que ficar preso. A pena é estipulada em 12 anos e tem que ficar preso mesmo. Todos aqueles que se corrompem, sejam policiais, agentes públicos, se corrompem e ensinam criminosos a matarem usando um fuzil, que é uma arma de guerra, tem que ficar preso sem benefício. Nós estamos lutando com o apoio do meu partido, que é o Podemos, para que esse projeto vire lei. Porque hoje os criminosos não estão mais agindo de forma amadora, não. Eles estão treinando e com a ajuda, infelizmente, de agentes que se corrompem.
17: Luiziane Lins, da Rede do Ceará, defende aumentar a pena para quem submeter trabalhadores a condições semelhantes à escravidão. Ela explica que a punição passaria a ser de 10 a 20 anos de prisão, além de multa, e o crime seria considerado hediondo e inafiançável.
11: Luiziane Lins também propõe detalhar na lei as situações que caracterizam esse crime, como trabalho forçado, jornada exaustiva, condições degradantes e restrição da liberdade por dívida. Pela proposta, a pena deve ser aumentada quando a vítima for criança ou adolescente.
17: Kiko Seleguin, do PT de São Paulo, quer proibir que pessoas que cometeram crimes hediondos recebam pagamento pela divulgação de seus delitos. A proposta prevê nulidade de de contratos com produtoras, editoras e plataformas de streaming para livros, séries, filmes ou entrevistas sobre os crimes.
11: Pelo texto de Kiko Seleguin, os valores pagos aos criminosos ou a seus herdeiros deverão ser revertidos ao Fundo Penitenciário Nacional ou ao Fundo Nacional de Segurança Pública. Segundo o deputado, o objetivo é evitar que condenados lucrem com a violência e com a dor das vítimas.
17: Projeto de Pedro Lucas Fernandes, do União do Maranhão, determina que as unidades da Casa da Mulher Brasileira ofereçam acesso facilitado à perícia médico-legal para as vítimas de violência doméstica. O deputado explica que o exame poderá ser feito na própria unidade.
11: A ideia, segundo Pedro Lucas Fernandes, é evitar que a vítima se desloque para diferentes órgãos e enfrente novos constrangimentos, além de reduzir o risco da perda de provas. O texto também prevê atendimento humanizado e cooperação entre União, estados, Distrito Federal e municípios.
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8: Justiça.
17: Marcelo Crivella, do Republicanos do Rio de Janeiro, destaca a promulgação de lei que responsabiliza civilmente pais ou mães por abandono afetivo dos filhos. O parlamentar afirma que o pagamento de pensão não substitui a presença familiar na rotina da criança.
1: Não basta pagar a pensão para o filho. É preciso que o pai ou a mãe participem da vida dele. Uma criança adoece, então o pai não vai estar lá para dar apoio a ela? Uma criança passa numa prova ou fica reprovada, ela não vai ter o carinho do pai? E uma criança que vai disputar uma competição na escola, os pais dos outros estão presentes e o dela ausente? Essa lei do abandono afetivo tornou um ilícito civil. Eu gostaria que fosse crime, mas o Congresso assim não aprovou. Ficou apenas o ilícito. Portanto, terá que pagar indenização pelo abandono afetivo.
11: Marcelo Crivella avalia que a nova lei pode reeducar responsáveis que cumprem obrigações financeiras, mas se afastam da vida dos filhos. Ele observa que a indenização passa a ser aplicada quando a ausência afetiva causar prejuízo à criança ou ao adolescente.
17: Termina agora o jornal Câmara dos Deputados, produzido pela Rádio Câmara, com trabalhos técnicos de Wellington Teles e apresentação de Luciana Vieira e Val Monteiro. Boa noite.
11: A Voz do Brasil está de volta amanhã. Uma boa noite para você.
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1: Muito boa noite para você que sintoniza aqui com a gente, 107.5 Educadora FM. Tudo bem com você? Tudo beleza? Vai ficar tudo maluco, beleza, agora com Raul Seixas na Sonosfera cantando música de Cláudio Roberto e de Raul. Maluco, beleza, vem comigo.

8h18, você curtiu aqui com a gente Vanessa da Mata e Baiana System com Gente Feliz de Vanessa e Maurício Pacheco e Russo Passapusso. Tô em matéria, cantou Cume da Memória de Tamar Tropicália e Margarete Menezes com Ifá, Canto para Subir de Walter Queiroz e Vevé Calazans. Você que curte nossa programação, participe com a gente, peça música, mande seu pedido aqui no nosso WhatsApp 71999641908. Você diz seu nome, de onde você está falando, você dedica sua música para alguém, curte com a gente e faz o Toca Aí, que vai ao ar de segunda a sexta-feira, agora 1h30 da tarde, agora durante o período do horário eleitoral gratuito. Fique ligado na nossa programação. 8h19 aqui na Educadora FM 107.5 e a gente vai seguindo com Miúcha e Tom Jobim juntos cantando Pela Luz dos Olhos Teus, música de Vinícius de Moraes.

0: Aqui na Sonosfera você curtiu Bob Marley, Is This Love Horns Mix. Antes teve Juliana Ribeiro com Edith de J. Veloso. E eu vou no intervalo bem rapidinho, eu volto já. Fica aí, não saia não.
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Você curtiu aqui na Sonosfera Anitta, cantando com Ricon Sapiência e King Saints, Nanã, música de Matheus Aleluia, Dadinho e Cal Alves. Raquel Reis com Sexy Emanjá de Tavinho Paz e Pepeu Gomes e Erasmo Carlos com Adriana Calcanhoto com Ilegal, Imoral ou Engorda de Erasmo Carlos e Roberto Carlos. 8:48 aqui na Educadora FM. Quinta-feira à noite, final de semana chegando e com ele vários programas. 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Nininha chegando com tudo na Muvuca. Agora vamos seguindo, Sonosfera com Will I Am, Smile, Mona Lisa.

Barão Vermelho, Pense, Dance, de Guto Goff, Frejá e o Neto na autoral, Meu Fi. 8:57, vou no intervalo e te encontro já já, não saia daí não.

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18: 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Voltamos à Sonosfera Educadora. 9:01, você acompanhando a Sonosfera do rádio, do fone de ouvido, do carro, enfim, fica com a gente que a nossa programação é sempre com muita música boa para você. Vamos seguindo então com Leila Pinheiro, que canta Serra do Luar, de Walter Franco.